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1: Agora 9:03, 9:03, temperatura 12,5 graus aqui na Serra Gaúcha. Imperial FM, a programação do Dançando com a Imperial. E final de semana que foi de Romaria, né? Está sendo de Romaria em Caravaggio. O tempo até colaborou hoje na região para que participantes... para os peregrinos, né, que participaram então na primeira manhã da 147ª Romaria ao Santuário de Nossa Senhora do Caravaggio em Farroupilha. De acordo com a Brigada Militar, 36º BPM, 24.216 pessoas passaram pelo local até o meio-dia. Lá o tempo colaborou, mas parece que pelo Vale dos Sinos não foi tanto assim, né? Mesmo com chuva na região, chuva fraca pelo menos, né? Muita movimentação também, mas sem estimativa de público, na 19ª Feira do Mel, Rosca e Nata, no núcleo de casas em Chaimel, em Ivoti. Movimentação muito grande. O pessoal sabe o que é bom, né? Ali em Ivoti o lugar é encantador, aconchegante. É sempre com grandes opções aí de compras de produtos de primeira qualidade, mel, rosca, nata, também artesanatos, flores, enfim, né? Tudo que tem sempre para oferecer aí em Voti são produtos da mais excelente qualidade. Não é à toa, né? Movimentação sempre muito intensa quando os eventos dessa natureza acontecem por lá. A gente vai dando sequência por aqui então com o nosso Dançando com a Imperial. Para você participar com a gente é só mandar o WhatsApp para 5432811510. Caso você ainda não tenha adicionado, então adicione aos seus contatos aí no seu celular o WhatsApp da Imperial, 5432811510. Assim como o seu Fernando Olbermann, que tá mandando alô pra gente. Quem mais? Silvio César de Cachoeira do Sul. Na companhia, deixa eu ver aqui, o nome da música dela, dos mensageiros que tocou agora há pouco, é Como Você, tá certo? No bloco anterior ainda. Vamos seguindo por aqui então, deixa eu mandar um alô também aqui pro seu René e a dona Inês, seu René Kunzler, dona Inês, aqui de Nova Petrópolis, estão ligadinhos com a gente também, não é? E abrindo mais um bloco, então, trazendo para recordar minha fantasia, Rainha Musical.

I'm Wanderer, com banda Chopão, Imperial FM, agora 9:17, antes Rainha Musical, a minha fantasia. Vai, deixa eu mandar uma boa noite aqui pro... pra quem? Deixa eu ver, o Samuel Gergen, dois irmãos. Na companhia, no carteado com a mãe, dona Leoni, olha que legal, hein? Deixa eu dar uma olhada nesse jogo aí. tem uma trinca aqui. É, não, tá um jogo bom aí, tá quase batido. Tá quase batido aí, né, Samuel? Abraço, bom jogo aí pra vocês, tá certo? Ainda, manda um abraço, Ayrton, Gustavo, Vinícius de Seberi. Estamos aí fazendo uma rabada no disco. Tá certo, já trago terceira dimensão também pra curtir. O Daniel Prass, deixa eu ver, um abraço pra mãe, dona Elaine, tá fazendo 60 anos.

hoje. Tá, que legal, hein? Parabéns pra ela, estamos em Maratá, em volta do fogão a lenha aqui, coisa bem boa. Já já trago mais uma aí com a quebra galho, tá bom? Brilha som, Mona Lisa!

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3: Vinte e seis minutos agora para as 10, temperatura em agora 12,8 graus, subiu um pouquinho a temperatura, né? É, poucas casas decimais aí, mas subiu, né? 12,8 graus nesse momento a temperatura, então aqui em Nova Petrópolis, você está na companhia do programa Dançando com a Imperial, levando alegria, boa música na sua noite de sábado. Onde quer que você esteja, né? Tem gente que tá no carteado, tem gente que tá debaixo das cobertas e por aí vai. João Carlos Tomazini, Bento Gonçalves, abraço aí pessoal de Bento Gonçalves, ligados com a gente, pede se tem transmissão hoje. Hoje não, João Carlos, hoje é até um sábado atípico a gente não ter transmissão, não é? Mas hoje a programação é inteiramente aqui dos estúdios da Imperial FM. Mas no próximo sábado, sim, no próximo sábado nós estaremos com dois bailes em transmissão. Um, baile de Kerp do Padre Eterno Baixo, em Santa Maria do Herval, e o Aniver Baile também na linha Araripe, aqui em Nova Petrópolis. No próximo final de semana, portanto, tá certo? Vem chegando a música gaúcha, recordando os serranos, o meu retorno.

Imperial FM, 16 minutos agora para as 10 de Cappuccinos, a Inbicin Amore. Antes, Grupo Movimentos Deslizes e os Serranos, meu retorno.

Geração Musical Distância. A gente também ouviu mais uma com a bandinha Quebra Galho, Blaue Himmel. E ainda é a Stettler Harmonicas. 3 minutos agora para as 10, temperatura 12,5 graus.

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1: 10:02, 12,5 graus a temperatura em Nova Petrópolis, Imperial FM, o programa Dançando com a Imperial. Vamos lá então, né? Seguindo por aqui de boa música. A música não para na nossa programação e você sabe disso, né? Deixa eu mandar uma boa noite aqui pra quem? Rick Hemp em Gramado, turma da pousada Jean Felipe. Alô também a Jane Malman. E lá no Arroio Paixão, não, ali do lado, no Canto Schenkel, né, Jane? Uma ótima noite pra você, seguindo com o Indústria Musical como num filme.

Tá aí o talento musical, recordando o Melô do Miller. Antes o Danúbio, Você Quer Largar de Mim. Teve também Herr Schmidt, direto de Blumenau, com Tassis Unsere Musik. E a primeira do bloco, sucesso, como num filme do Indústria Musical, aqui na programação do Dançando com o Imperial. Quando são 10 horas 14 minutos, temperatura 12 graus 4 décimos, aqui em Nova Petrópolis.

Tá aí o Miramar, recordando, Miramar é 10, não é? Antes Guido Hoffmann, Gefühle liegen, 10 e 24, 12 graus 3 décimos a temperatura.

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1: 28 minutos agora para as 11, temperatura na marca de 12 graus 3 décimos aqui em Nova Petrópolis. Tem previsão de instabilidade, né? Tem previsão de retorno da chuva para esses próximos dias aqui para nossa região da Serra, Nova Petrópolis e região, né? Embora não em grandes volumes, não em grande quantidade, mas sim, né? Tem previsão do retorno da instabilidade para nossa região. Seguindo por aqui com a boa música, seguindo por aqui, claro, também com a participação do ouvinte. Deixa eu mandar um alô para quem? O Carlos de Passo Fundo diz aqui, boa noite, ótimo programa. Pode ser uma dos futuristas? Pode, claro. Já tem futuristas. Antes eu trago pra gente recordar, a gente segue sempre nesse embalo misto aí de novidades, de clássicas, de músicas antigas aí para recordar. Muitas vezes a gente tenta surpreender o ouvinte com músicas que podem ter caído até num certo esquecimento, né? E a gente tenta recordar músicas até

0: Saiu Alma Nova, não deixe o amor morrer. Antes o Wolfgang Petri, The Concrete Hit Mix. E bandinha típica de Tannenwald, de Nova Petrópolis, com a Popular.
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1: Imperial FM, agora 11:03, ouvimos de Calimeros, Chief Ahoy, antes também Corpo e Alma, Eu Quero Ter Você, e Banda Oriente, Visitando Meu Amor. 12:03, marcando a temperatura aqui na Serra Gaúcha, Imperial FM, o programa Dançando com a Imperial, com você. E a gente segue, claro, não vamos parando não, hein, até a meia-noite. A gente segue comandando a programação. Você pode ainda mandar o seu recado, seu alô, no 54-3281-1510, nosso WhatsApp. Vamos com o Passarela, na sequência tem os Cinquentões.
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Andy Schiffer, é sucesso da música alemã, Verdammt Nochmal, antes Banda Opus, o Alerta Rancho Grande e Energia Pura, Amor de Lua. Imperial FM agora 11h25, 11 horas 25 minutos, 12 graus e 5 décimos, mais uma vez, a temperatura aqui na Serra Gaúcha.

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1: Vinte e seis minutos agora para meia-noite. Vamos seguindo com a nossa programação do Dançando com a Imperial. Vamos para a reta final, né? Até meia-noite por aqui. Trazendo agora os mateadores. Sou queixo duro. Deixa eu mandar uma boa noite lá para Lisa, em Caxias do Sul, que tá ligadinha com a gente também. Obrigado, carinho. Obrigado pela companhia. Uma ótima noite de sábado, tá certo? Agora, os mateadores. Sou queixo duro. Na sequência, o Cosmo Express.

Berga Foia, M. Hertz and Indiana. Antes, Wilson e Soraya, Se Não For Por Amor. 12 minutos agora para meia-noite, 12.4 a temperatura. E assim eu vou encerrando por aqui a minha participação, encerrando também o Dançando com a Imperial. Nesse domingo tô de folga, então eu volto na segunda-feira, às 5 da manhã, mais uma vez, né? Ao longo da próxima semana estaremos juntos cedinho aqui na programação da Imperial FM, devendo o titular, né, das manhãs, o Lindomar, retornar no dia 30. Forte abraço a todos, bom final de semana. Para fechar, a gente traz aqui o Monte Azul, o Vilseu Pause e o Cordiona. E logo após, então, à meia-noite, o piloto automático para ficar com você ao longo da madrugada. Forte abraço a todos, tchau!

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Bom dia, ouvintes da Rádio Imperial, ouvintes do programa Mensagem de Esperança da Igreja Evangélica de Confissão Luterana no Brasil. Eu sou a pastora Tânia Cristina Weimer, pastora na paróquia de Linha Nova.

domingo de Pentecostes. Pentecostes nos lembra a vinda do Espírito Santo, o início da igreja cristã. O hino 466 do livro de canto da igreja tem a seguinte letra: vento que anima e faz viver, vento que empurra e faz mover, vento que dá vida, vida de alegria, sopra sobre nós dia e noite, noite e dia. Vento que é espírito de luz e amor, vento que acalma e é consolador, vento que consagra todos neste dia, enche-nos de paz, de amor e de alegria. Caros ouvintes, há dias em que o vento é bem-vindo. Num calor intenso, basta uma brisa para trazer alívio. Abrimos as janelas, sentimos o ar tocar o rosto, mover as cortinas, balançar as árvores. O vento não pode ser segurado nas mãos, mas percebemos sua presença pelos efeitos que provoca. Ele refresca, renova, espalha sementes, empurra nuvens, anuncia mudanças. Mas também há dias em que o vento incomoda. Quando está muito frio, quando sopra forte demais, bagunça, derruba, tira as coisas do lugar. O vento tem características. Ele não pede licença. Ele chega, atravessa espaços fechados e transforma o ambiente. Em Pentecostes, a Bíblia conta que o Espírito Santo veio como um vento.

jeito impetuoso. Não era apenas um detalhe da narrativa. O vento expressava exatamente aquilo que Deus estava fazendo. O Espírito chegou para mover o que estava parado, abrir o que estava fechado, despertar o que estava adormecido. Os discípulos estavam reunidos com medo e inseguros. As portas estavam fechadas. Então veio o sopro de Deus. E aquele vento interior mudou tudo. O medo deu lugar à coragem. O silêncio tornou-se anúncio. Pessoas diferentes começaram a compreender a mesma mensagem de amor e esperança. O Espírito Santo continua agindo assim. Muitas vezes queremos controlar tudo, manter a vida organizada, previsível, sem mudanças. Mas o Espírito sopra onde quer. Ele mexe em nossos pensamentos, provoca novos começos, nos chama para fora do comodismo. Às vezes seu sopro vem suave, como brisa que consola. Outras vezes vem forte, como vento que sacode e transforma. Assim como não vemos o vento, também não vemos o Espírito Santo, mas percebemos seus sinais. Quando nasce perdão, onde havia mágoa, quando surge esperança em meio ao sofrimento, quando alguém encontra forças para continuar, quando a comunidade se une para servir e amar. Pentecostes nos lembra que a fé não é algo parado. A presença de Deus é movimento, vida, sopro. O Espírito Santo é o vento de Deus atravessando a nossa existência. Talvez hoje nossa vida precise novamente dessa janela aberta para o Espírito Santo. Talvez precisamos deixar Deus renovar o ar da alma, levar embora o peso acumulado e trazer novo fôlego para caminhar. Porque quando o Espírito Santo sopra sobre nós, a vida volta a respirar esperança. Não é por acaso que Jesus disse, conforme o livro de Atos, quando o Espírito Santo descer sobre vocês, vocês receberão poder e serão minhas testemunhas. O poder do Espírito Santo é um poder que faz com que as pessoas fracas, pecadoras, testemunhem o amor de Cristo. É um poder que te encoraja a contar adiante, contar para outras pessoas sobre o que Jesus fez por você. Coloque-se em oração à disposição de Deus e peça a Ele, em oração, pelo poder do Espírito Santo. Vento que anima e faz viver. Vento que empurra e faz mover. Vento que dá vida, vida de alegria. Amém.

para os cultos nas paróquias daqui da região. Paróquia de Nova Petrópolis convida para os cultos de hoje. Culto de Pentecostes, às 9 horas, na comunidade Martim Lutero, de Fazenda Pirajá, com Santa Ceia. Também às 9 horas, culto de ação de graças pela colheita, no ponto de pregação de Vila Olinda. Depois haverá o leilão das ofertas.

Logo mais, às 9 horas, culto na comunidade 13 Colônias. Na comunidade do centro, comunidade Trindade, tem culto logo mais às 9 horas e à noite às 19 horas. Sábado, dia 30 de maio, às 19 horas e 30 minutos, culto em linha Olinda. E no próximo domingo, dia 31, não teremos o culto das 9 horas na comunidade Trindade, mas todos estão convidados para o culto do DIP, domingo da Igreja Perseguida. Isso no próximo domingo, dia 31, às 19 horas. Este culto é organizado pela Juventude Evangélica Trindade. Paróquia de Picada Café convida para o culto logo mais às 9 horas na comunidade evangélica São João de Picada Café. Paróquia de Linha Nova convida para o culto de Pentecostes com a celebração da Santa Ceia logo mais às 9h30. Participe dos cultos na sua comunidade, celebre com alegria e gratidão o amor que Deus tem por você. Receba a bênção de Deus. Que o Espírito Santo de Deus sopre sobre tua vida como o vento que renova o ar depois do calor e do cansaço. Que Ele acenda em teu coração o fogo da esperança, fortaleça a tua fé, traga coragem diante dos desafios e faça nascer palavras de amor, paz e reconciliação. Que o Espírito que reuniu pessoas diferentes em Pentecostes também nos una em comunhão, serviço e testemunho. E que a bênção de Deus, Pai, Filho e Espírito Santo te acompanhe hoje e sempre. Amém.

Muito bom dia, queridos radiovintes da Rádio Imperial FM. Aqui quem fala é Padre Felipe Konzen, pároco da paróquia São José Operário de Nova Petrópolis. E hoje, domingo, dia do Senhor, mais uma alegria de estarmos juntos para partilharmos a palavra de Deus, deixar que ela uma vez mais transforme nossas vidas e os nossos corações. Nós hoje celebramos uma data muito especial. 50 dias depois da ressurreição de Nosso Senhor, celebramos Pentecostes, a vinda do Espírito Santo, que inunda a igreja, derrama sobre ela os dons do Espírito, faz com que a igreja tenha a coragem de testemunhar e anunciar o Senhor Jesus ao mundo. Então, nesse domingo, dia do Senhor, nós nos alegramos também com este fato extraordinário da celebração de Pentecostes, 50 dias depois da Páscoa, concluindo assim também o mais belo tempo da igreja, que é o tempo pascal. Então, essa manhã, pedimos de forma especial que o Espírito Santo de Deus venha sobre cada um de nós, renove nossos corações e nossas vidas, a força do nosso batismo, aqueles também que receberam o sacramento da Crisma, possam ter os dons reavivados em sua vida e em seu coração. Na Santa Missa, nós pedimos, de forma muito especial, que venha sobre nós o Espírito Criador. E é bonito entendermos isso, que na origem do mundo, na criação, o Espírito Santo é aquele que plasma a beleza do universo. Ele tira o mundo do caos, ou seja, da feiura e da desordem, e o constitui como um cosmos, um lugar de beleza, de ordem, de harmonia e de paz. O ser humano, quando afasta-se de Deus com o pecado original, ele coloca o mundo de novo em desordem, mas sobretudo o seu mundo interior, a alma humana, ela entra numa desarmonia, num caos, e por isso é preciso que o Espírito venha de novo e refaça todas as coisas. Por isso é tão importante Pentecostes.

Senhor Jesus nos prometeu que enviaria um outro paráclito, um outro defensor, que nos enviaria o Espírito de Deus, a terceira pessoa da Santíssima Trindade. Ela se derrama no corpo místico de Cristo, que é a sua igreja. Ela reaviva os seus membros e ela refaz a partir disso a face da terra. Em primeiro lugar, quando o Espírito é derramado na igreja, é confiado à igreja. A igreja, então, é esse grande ostensório do Espírito Santo, a portadora do Espírito no mundo. É através do Espírito Santo que age na igreja que o mundo é recriado. Por isso que nas igrejas nós celebramos os sete sacramentos, essas obras-primas do Espírito Santo de Deus. Ele nos recria no batismo, nos tira do caos, do pecado original e nos torna filhos e filhas. Ele nos recria na crisma, derramando seus sete dons. Ele nos recria cada domingo, quando transforma o pão e vinho em corpo e sangue do Senhor e nós comungamos o próprio Deus. Ele recria nossos corações quando é derramado no coração de um homem e de uma mulher e transforma ali numa aliança de amor indissolúvel, fiel e fecunda, que é o matrimônio. Ele é derramado no coração dos eleitos, que se tornam sacerdotes do Altíssimo, os padres, os bispos, os diáconos. Ele é derramado no perdão, quando a misericórdia de Deus nos toca no sacramento da confissão. Ele é derramado na unção dos enfermos, quando Deus nos conforta em nossas dores, em nossas mazelas. Então o Espírito Santo, ele recria. Por intermédio da igreja, ele faz uma obra nova. Mas ao mesmo tempo, ele é derramado no coração dos fiéis. E assim como em Pentecostes, ele desce como línguas de fogo. Ou seja, ele faz arder o coração, mas também ele purifica, o fogo purifica. E depois, como essas línguas, ele anuncia. Ele anuncia com essa força que é capaz de incendiar o mundo, que é capaz de fazer com que a graça de Deus chegue a todos. É bonito entender que fazer parte da igreja é necessariamente ter a coragem e a força do Espírito para anunciar. Anunciar em primeiro lugar que o Senhor Jesus é o Salvador, anunciar a sua redenção, anunciar que cada um de nós, apesar dos nossos pecados, somos homens e mulheres amados por Deus. É preciso então que nesse dia de Pentecostes, cada um de nós que recebemos o Espírito em nós, tenhamos a coragem de anunciar a verdade do Senhor. No coração da igreja, nós, assim como os apóstolos, primeiros bispos da igreja, nós temos a coragem de continuar anunciando o Senhor. Nós temos a coragem de levá-lo a todos os lugares em que Deus deseja e quer ir, por intermédio do nosso testemunho, por intermédio de uma vida que vivemos na força do alto, na força do Espírito. Pentecostes era também a festa da colheita. A igreja hoje recolhe os dons de uma vida nova. Começamos na quaresma, na quarta-feira de cinzas, um trabalho interior de cultivo. Depois, nas sete semanas da Páscoa, nós vimos o florescer desses dons. E agora, então, nós apresentamos a Deus os frutos de uma vida nova, de uma vida convertida, de uma vida transformada, de uma vida ressuscitada. Que Pentecostes seja hoje para nós essa grande festa do Espírito. Que o Espírito de Deus renove a face da terra, que Ele transforme nossas mentes, nossos corações, que Ele renove nossas famílias, nossas comunidades, que Ele faça de nós homens e mulheres que vivam da força do alto, dos dons do Espírito e da graça de Deus. Bem, queridos, aproveitamos também essa oportunidade para alguns avisos das nossas comunidades. Nosso querido irmão Paridelcio pede que anuncie, então, hoje na Matriz da Linha Imperial, Comunidade de São Lourenço Mártir, teremos a missa às 8:30 da manhã, missa de Pentecostes.

0: mortos e ressuscitados em Deus, para que depois, ao longo do tempo comum, nós possamos voltar a caminhar com Cristo, a sermos forjados e formados por sua palavra, que nós possamos a cada domingo celebrar a força do dia do Senhor, permitir que ele nos fale ao coração e que ele transforme verdadeiramente as nossas vidas. Que o Espírito Santo de Deus, assim como inundou o coração e a alma de Maria, encontre espaço em nós. Ela se abriu para a ação do Espírito Santo e Deus pôde fazer tudo o que queria no coração de Maria. Que nós possamos aprender com a nossa boa mãe a sermos esses homens e mulheres que abrem espaço na sua alma, no seu coração, para a ação de Deus. Que assim como Deus pôde fazer uma obra nova na alma de Maria, no coração de Maria, Deus possa fazer também em nossas almas e em nossos corações. Vamos agora receber a bênção, invocando a ação do Espírito Santo. O Senhor esteja convosco, ele está no meio de nós, a bênção do Deus Todo-Poderoso, Pai, Filho e Espírito Santo, desça sobre nós, permaneça para sempre. Feliz e abençoado Pentecostes para todos.
1: Amigos ouvintes da Rádio Imperial, passamos a apresentar Encontro com Deus, um programa sob a responsabilidade da Paróquia Evangélica Luterana Bom Pastor de Linha Brasil, através do qual queremos lhe trazer uma mensagem do amor de Cristo, nas palavras do pastor Giovanni e da senhora Clarice Ruppenthal. Pentecostes. Que dia foi aquele? Em Atos, capítulo 2, versículo 12, diz assim: todos estavam admirados, sem saberem o que pensar. Sim, amigo ouvinte, há dias que ficam marcados para sempre em nossa mente. É muito comum associarmos o dia marcante ao fato importante que nele ocorreu. Por exemplo, quando ouvimos alguém falar em 11 de setembro, inevitavelmente o associamos ao ataque terrorista em Nova York. Que dia foi aquele? Ao nos referirmos ao dia de Pentecostes, também podemos dizer: que dia foi aquele? Fatos espetaculares aconteceram naquele dia. A descida do Espírito Santo em forma de línguas de fogo, a reação da multidão, a pregação de Pedro e o chamado ao arrependimento. Segundo o texto bíblico, todos estavam admirados, sem saberem o que pensar. No dia de Pentecostes, o novo povo de Deus foi formado de maneira pública por meio do envio do Espírito Santo, cumprindo-se assim o que Jesus havia prometido aos seus discípulos antes da sua partida. Aquela foi uma tremenda demonstração do poder de Deus. Infelizmente, porém, hoje, como também naquela época, há e houve quem desmerecesse as obras poderosas de Deus, dando outras explicações para elas. Reparem que os incrédulos disseram que os discípulos estavam bêbados. No entanto, aquele fenômeno foi o derramamento do Espírito Santo que levou a mensagem do Evangelho a milhares de pessoas de muitas línguas diferentes. Que dia foi aquele? Era esse mesmo Espírito, ele continua descendo sobre nós em sua palavra, transformando corações céticos por natureza em corações crentes. Ele nos mantém nessa fé e no dia derradeiro ressuscitará a mim e a todos os mortos e dará a mim e a todos os crentes em Cristo a vida eterna. Que dia será aquele? Amado Senhor Deus e Pai, não me lances fora da tua presença e não retires de mim o teu Espírito Santo. Obrigado pelo dia em que chamaste para a tua maravilhosa luz todos os que creem. Preserva-nos sempre nessa fé, em nome de Jesus. Amém. Lembramos hoje às 9 horas culto em Faria Lemos e às 19 horas culto em Linha Brasil. Na terça-feira, às 19 horas e

0: Queremos, nesta manhã, cumprimentar a todos com a paz do Senhor Jesus. Aqui quem vos fala é o pastor Elton, da Igreja Assembleia de Deus, de Nova Petrópolis. Me acompanha aqui também a irmã Carla. E também queremos aqui falar sobre...
1: Agenda da igreja, bom dia, na paz do Senhor. Um ótimo domingo para todos os nossos radio-ouvintes. Vamos falar, então, primeiramente da nossa agenda da semana. Todas as terças-feiras, às 20 horas, nós temos a nossa escola bíblica para adultos. Na quarta-feira, também às 20 horas, temos os cultos de ensino nas congregações, no bairro Germânia, bairro Vale Verde, 13 Colônias e também na linha Araripe. Na quinta-feira, às 20 horas, aqui na nossa igreja matriz, temos o nosso culto de mulheres. E também no subsolo da igreja, o nosso culto de homens, culto de oração, culto de ensino, palavra de Deus. Também na sexta-feira, na nossa igreja matriz, às 20 horas, o nosso culto de jovens. E no sábado, novamente nas congregações, culto às 20 horas. Domingo, na nossa igreja matriz, às 19 horas, o nosso culto da família. E especialmente hoje, passando aqui para convidar todas as mulheres, juntamente com suas famílias, porque teremos o nosso Congresso de Mulheres. Estará pregando, ministrando a palavra de Deus, a pastora Ivonira de Andrade, que é da cidade de Criciúma, Santa Catarina. Então venha, você e sua família, participar conosco. Será uma bênção, será uma honra receber você para participar deste nosso culto e deste nosso evento de mulheres.
0: Entrada franca, né, Marcela?
1: Entrada franca, com certeza.
0: Ok. Nós queremos deixar nesta manhã uma palavra, uma reflexão para todos os nossos radio-ouvintes que estão na escuta dessa programação, que se encontra no livro de Marcos, no capítulo 2, a partir do verso 1, onde nos fala que Jesus cura aqui um paralítico. Nos diz o texto sagrado: e alguns dias depois entrou outra vez em Cafarnaum e soube-se que estava em uma casa. E logo se ajuntaram tantos, que não ainda nos lugares junto à porta eles cabiam, e anunciava-lhes a palavra. E vieram ter com ele, conduzindo um paralítico, trazido por quatro homens. E não puderam aproximar-se dele por causa da multidão. E descobriram então o telhado onde estava, e fizeram um buraco naquele telhado, baixando o leito em que jazia o paralítico. E Jesus, vendo-lhe a fé, disse ao paralítico: filho, perdoados estão os teus pecados. E estava ali assentado alguns dos escribas, os doutores da lei, que razoavam em seu coração, dizendo: por que diz isto assim uma blasfêmia? Quem pode perdoar pecados, senão Deus? E Jesus, conhecendo logo o seu espírito, que assim razoavam entre si, lhe disse:

Porque razoais sobre essas coisas que vosso está em seu coração? Qual é mais fácil dizer ao paralítico, estão perdoados os teus pecados, ou dizer, levanta-te, toma o teu leito e anda? Ora, para que sabeis que o Filho do Homem tem poder na terra para perdoar pecados, disse ao paralítico, a ti te digo, levanta-te, toma o teu leito e vai para a tua casa. Nesse texto sagrado nós podemos ver aqui que as multidões, elas cercavam Jesus por causa da sua fama, por causa dos milagres. E aqui no texto nós lemos que Jesus chegou em uma casa e eram tantas pessoas em volta daquela casa. E ali eu vejo quatro homens tendo muita fé em seus corações. Também eu vejo fé e eu vejo aqui também uma ajuda. Aqueles homens tinham um amigo que era paralítico. E esses homens então foram até Jesus e encontraram ali um obstáculo muito grande, porque era uma multidão de pessoas. Então eles tiraram as telhas daquela casa e desceram aquele paralítico até onde estava Jesus. Eu vejo aqui que Jesus, então, perdoa os pecados desse homem. Diz, teus pecados estão perdoados. Levanta e anda. Aquilo chamou muito a atenção das pessoas, porque aquele homem estava com uma enfermidade, aquele homem era doente, aquele homem tinha uma doença física. Mas eu vejo aqui Jesus tratando primeiro o perdão dos pecados daquele homem. O que que eu aprendo aqui com o texto sagrado? Muitas vezes as pessoas podem estar doentes, mas doentes por falta de perdão, doentes na sua alma, no seu lado espiritual. Jesus procurou tratar primeiramente aqui o lado espiritual desse homem, para depois então curar aquele homem. No livro de Provérbios, no capítulo 14, verso 30, está escrito que o coração em paz lhe dá vida ao seu corpo, mas a inveja apodrece até mesmo os ossos. Em Provérbios, capítulo 15, verso 3, nos diz que o coração alegre, ele formoseia o seu rosto, mas pela dor do coração até o espírito se abate. Provérbios, capítulo 28, verso 13, nos diz que o que encobre as suas transgressões, aquele que não confessa os seus pecados, ele nunca prosperará, mas o que confessa e deixa alcança misericórdia. Então eu posso ver aqui que a primeira cura que esse homem precisava não era a cura física, mas sim a cura espiritual. Aquele homem tinha pecados, aquele homem tinha problemas dentro da área espiritual, que primeiramente deveria ser tratado para depois ser curado o seu corpo. Jesus então aqui perdoa os pecados desse homem e diz, levanta e anda. Então aquele homem, após isso, então foi curado do seu corpo físico. Então eu pergunto para você nesta manhã, o que que podemos falar para o Senhor? O que que nós podemos estar encobrindo diante do Senhor para receber a cura física do nosso corpo? Será que temos que perdoar alguém, um parente, um amigo, um filho? O que que pode estar impedindo até mesmo a nossa cura física? Então, se nós confessarmos diante do Senhor e deixarmos e ter o perdão nos nossos corações, é o primeiro passo para receber a cura divina e o milagre. E com essa palavra, nesta manhã, através desse texto sagrado, eu gostaria de deixar essa reflexão para você. O que que pode estar impedindo a bênção de Deus na sua vida? A falta de perdão? Algo que o Senhor possa revelar ao seu coração que talvez esteja escondido? Que o Espírito Santo de Deus possa revelar a tua vida, ao teu coração neste momento. E você confessar ao Senhor, deixar ou perdoar e receber a tua bênção. E nesta manhã, então, eu quero orar por você que está na escuta dessa programação. Senhor nosso Deus, muito obrigado por nesta manhã termos a oportunidade, através da palavra de Deus, levar essa reflexão a todos os ouvintes que estão na escuta desse programa. Que possamos refletir, através do Espírito Santo, revelar ao nosso coração o que podemos deixar: amargura, tristeza, ódio, falta de perdão, que pode estar impedindo a bênção de Deus na minha vida. É uma reflexão e, ao mesmo tempo, uma oração. Nós oramos e pedimos a bênção.

0: bênção de Deus através das ondas sonoras desta rádio que está chegando na sua casa, no nome de Jesus. Amém e amém.
1: Um domingo abençoado, então, a todos os nossos radiovintes, e fica o nosso convite. Esperamos você nesta noite para participar de um culto e receber uma bênção toda especial da parte do Senhor Jesus. Deus abençoe seu dia. Música.

Eu sou o escritor Felipe Kuhn Braun, este é o programa Unsere Familien, e nos próximos 5 minutos eu vou falar sobre famílias de língua alemã que migraram ao Brasil a partir de 1824. A família de hoje é a família Hofmeister, Den Väter zum Gedächtnis, em memória dos nossos antepassados.

os Hofmeister, uma parte dos familiares Hofmeister no Brasil são descendentes de Johann Philipp Hofmeister, nascido em 1782 em Westhofen, Worms, na região de Hessen, falecido em 1860 em Campo Bom. Ele casou duas vezes, a primeira oportunidade com Justine Mohr, falecida em Hillesheim, Oppenheim, na região de Hesse, nascida em 1787 em Alzheim, na região de Worms. Depois ele casou de novo com Helena Valentin, e então ele emigra em 1825 para o Brasil, está entre os primeiros imigrantes que se estabeleceram no sul do país, e chega em São Leopoldo em 27 de fevereiro de 1826 com a sua segunda esposa, Helene, e 8 filhos, 3 deles do primeiro casamento com Justine Mohr. Na verdade, 4 filhos nasceram na Alemanha e uma faleceu no Velho Continente. Portanto, 3 emigram com o pai e 5 filhos do seu segundo casamento da sua esposa emigrante. O filho mais velho chamava Jakob Hofmeister, nascido em 1808, falecido em 1896. Faleceu em 2 irmãos, foi casado com Dorothea Lenz e tiveram os filhos Elisabetta, Doroteia, Carolina, Rosina, João, Delfina, entre outros. Ana Catarina Hofmeister foi a filha que nasceu e faleceu pequena no Velho Continente. A terceira filha do imigrante chamava-se Maria Charlotte Hofmeister, falecida em 1900 em Campo Bom. E o quarto filho, o terceiro que emigrou, foi Matthäus Hofmeister. Este Matthäus Hofmeister, casado com Maria Elisabeth Dauber, eles emigraram para Santa Maria, onde ela faleceu em 1912, e lá tiveram boa parte da sua descendência.

0: independência. Os filhos do segundo casamento do imigrante eram Johannes Hofmeister, Elisabeth Hofmeister, casada com Jakob Schirmer, Ana Catarina Hofmeister, casada com Friedrich Adam Christian Zimmermann, Philipp Hofmeister, casado com Elisabeth Müller, Ludwig Hofmeister, que faleceu com pouco mais de um aninho aqui no Brasil, e Heinrich Hofmeister. Do filho Johannes Hofmeister, casado com Catarina, que faleceu em 1894 em Sapiranga, nasceram os filhos Friedrich, Filipina, Ulrich, Jakob, Wilhelm, Karl, Christian e Hermann Hofmeister. Entre os sobrenomes de famílias que por casamento se tornaram, digamos, parentes da família Hofmeister, estão entre elas as famílias Fleck, Fries, Nadler, Hack, Schmidt, Miller, von Reiswitz, Panzenhagen, Weyrich, Roth, Lamb, Streyer, Barth, Cornelius, Steigleder, von Müllen, Lanius, entre outras. 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Fique ligado no nosso próximo programa, Unsere Familien, aqui na Rádio Imperial FM.
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1: É, então tá bom, né? 8:01, isso mesmo, 8:01. Bom dia pra você, 12 graus a temperatura, tempo encoberto aqui em Nova Petrópolis. 91% umidade relativa do ar, estamos chegando por aqui nesta manhã de domingo. E a partir de agora vamos juntos, hein? É, juntos nesta manhã, até o meio-dia, trazendo a boa música e comandando a programação do Domingo em Festa e também a primeira parte do Festival de Bandinhas. 5432811510, eu tô aguardando a sua participação, você manda o seu WhatsApp. Me conta aí qual é a boa, né? Qual vai ser a boa deste domingão? Temperatura tá melhor, né? É, não tá mais tão frio. Fazer o seguinte, iniciando já com algumas participações por aqui. Morro Box João Guedes e a esposa Maristela, sempre, sempre na companhia. Iraci Hansen em Novo Hamburgo também está nos homenageando. Alô, Fernando Olbermann, bom dia, um abraço. Aldir Dix, como sempre, curtindo a Imperial. Ilane Moraes, né? Ilane Moraes, lá no Yammertal. Paulo e Joana Bó, queremos homenagear Sara e Clara Schmitz, Edio Kunz, Márcio Paiter, Pedro Utzich, João Holz, Tendo Cooper e Bernardo Kuhn pelo aniversário hoje. Alô Paulo, alô Joana. Bom dia amigo Giovanni, quero fazer homenagem para os aniversariantes, Edio Kunz, João Carlos Bauer, Moacir Rainer, João Holz, Ivan Sebald, Richard Koch, Lisette Fritz, Márcio Paiter, Genilson Carvalho e Tendo Cooper, é o Fábio Dami. Carlos Tiles também nos acompanha, Luiz André Schultz, bom domingo. Reinaldo e Ailce, Edinger Schultz lá no Tevald. O João Fiscal, bom dia, um abençoado domingo. Augusto Baque, São José do Herval, tempo nublado. Joãozinho Wolf, aqui em Nova Petrópolis, Alas Cheia, Alas Gu. Nair Lourdes von Borstel, é isso? Nair Lourdes von Borstel, também na Companhia da Imperial. Excelente domingo a todos. Para iniciar, tem Brilhação.

Tá aí a música do Monte Azul, agora 8:09, 12 graus a temperatura, tem mais participações chegando, bom dia, com alegria, meu amigo Giovanni Alasgut, isso aí, Mário Haas, e aí, vovô Mário Alasgut, Alaschen, Giovanni, o Joel Gergen, Padre Eterno Ilgues, abençoado domingo, se possível aí, banda Chopão, claro que sim, já tô separando por aqui. E a gente vai curtir. Rui Goldberg, Bom Princípio na Companhia, abraço. Também aqui, ó, Elizabeth Sulzbach, Alaschen, bom domingo. Bom dia, bom domingo, abraço a todos. É Silvério, né? Silvério aqui deixando também a sua participação. Sara Buffler e família para a mãe Maria, lá no Frankenthal, tá de aniversário hoje, completando 91 aninhos. Parabéns, felicidades. E muita saúde. Vamos fazer o seguinte, então. Vamos iniciar já com a homenagem a todos os aniversariantes. Música.

E alô, aos aniversariantes, o nosso abraço. Jair Fassbinder também está com a gente. Alô, Décio Kustler, São José do Hortêncio e Molustes. Quem mais aqui? O Jonathan é o J do Táxi. E aí, índio, velho? Aliás, é o J do Táxi, é o ministro, é o tenor, né? Esse homem é pau para toda obra. Valeu, Jota!

0: Aí o musical Encanto, Alemãs do Nelson Milk, agora 8:16.
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2: 8 horas 17 minutos. Funerária Schaumleffel de Dois Irmãos informa o falecimento. Esposo Ermindo Blum in memoria. Filhos Egon Blum e esposa Helena Stumpf Blum. Paulo Blum e Celie Miller Blum. Roberto Blum e Arini Geni Strasburger Blum. Rejane Blum Heinrich in memoria. E esposo Flávio Heinrich. Netos, bisnetos, familiares Blum, familiares Respich, demais parentes e amigos participam do falecimento de Lucila Blum, ontem ocorrido na idade de 94 anos. Os atos fúnebres ocorrem na Capela Mortuária de Fazenda Padre Eterno. A cerimônia de despedida será hoje às 11 horas na própria capela e após no cemitério evangélico de Fazenda Padre Eterno. Noticiemos o falecimento de Lucila Blum.
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2: Agora 8:19, 12 graus e meio a temperatura. Vamos lá, seguindo por aqui, Michael Heinrich, de Nova Trento, Santa Catarina. Forte abraço para os pais Eldo e Celie Heinrich, em Araricá, acompanhando a Imperial FM. Wilson José Miller, também na sintonia, vai curtir já já a banda oriental. Bom dia.

Agora 8h27, tá aí, banda Contagem, homenagem ao Monte Carlo. Alô, Mudi, Edmari, tá na companhia, minha vizinha, abraço pra ti aí, bom domingo também. Quem mais aqui é o Odanir Govaski, é, o Bombacha, tá aí nos acompanhando, mandou um áudio aqui. E hoje, grande almoço aí, dupla Grenal, então tá bom, e os colorados... Vamos puxar os gremistas daqui a pouco na Avenida, é verdade, um evento que vai acontecer logo mais aqui na Avenida, né? E que já vem de anos também. Parabéns aí a todos. 8h28!

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1: Muito bem, agora 8h33, vamos lá, seguindo por aqui, é o Domingo em Festa com você. E tem mais participações, Aloninho, família Kronbauer na Joaneta, Vandir, Fátima e Rafaela, também na escuta lá em Cândido Godói, a capital dos gêmeos. Valdecir Gordinho de... Godinho, né? Valdecir Godinho de Floripa, mas olha aí... Abração, guri. Silvério de Dois Irmãos, isso aí, o Silvério sempre, sempre também na companhia da Imperial. Bom dia, Imperial, estamos na escuta em Curitiba, Tonhão e família Guterres. Tá certo, então, Vilseu, pause já, já por aqui. Que manhã linda, com música boa, Imperial, Marlene e Ivo Andrioli, São Sebastião do Caí. Alô, José Cláudio em Estância Velha, também na companhia. Bom dia a todos os ouvintes dessa maravilhosa emissora aqui em Araranguá, Santa Catarina. Estamos sintonizados com a Alexa, curtindo muito, Anne e Siegfried Wegner. Uma feliz... e abençoada semana, um feliz e abençoado domingo também.

Aí a música dos Serranos e antes também o Corpo e Alma. 19 para as 9, 12 graus e meio a temperatura.

15 para as 9. O que, que tu achou dessa, Cris? É, banda oriental, vai nessa. Colega Cristiano Scheifler na companhia, cedinho já, Eti. Então tá bom, né? Hoje o culto é em

0: Maria Lemos. Valeu, Cris. Bom domingo.
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0: Boa sorte! 14 para as 9, 12 graus e meia temperatura. Tá uma briga bonita hoje, né? O sol tentando, mas aí as nuvens acabam, né, vencendo a parada. E agora a serração, enfim, o nevoeiro, a neblina, né, Cris? Tá mais ou menos assim a situação por aqui, viu? Rodrigo Gaiteiro tá na companhia também. O Edemar José Malman, de Lajeado, estamos passeando em Gramado na casa da filha Aline, escutando a melhor rádio. Um abraço a todos, tá certo então. Abração para vocês e bom domingo, Gessi, bairro Piave, Guete, Salaxena, Lascut. Abração aí, um excelente domingão para você. Tô trazendo a bonita música alemã, sim, o Silvestre Utzi, ô Silvestre. Quanto tempo, né, tchê? Para ti também, um baita domingo.

0: Tá aí a super banda Chopão, agora 7 para as 9, 12 graus e meio a temperatura. Vamos seguindo por aqui. Bom dia a todos os ouvintes. Volney Letiane visitando nossos amigos Igor e Dani em Bom Jesus do Piauí. Nossa amizade há mais de 20 anos, curtindo esse belíssimo domingo e ligados na Imperial. Valeu, valeu, valeu. Manhã de domingo abençoado, hein? Que baita domingão sintonizado. Na melhor, isso aí é o Carlos Tilly, sempre, sempre também curtindo a boa música da Imperial. Tô trazendo agora o Vilseu Pause, 8h53.
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6: Vamos lá, 9:02, isso mesmo, 9:02, temperatura em 12,5 graus, tempo nublado aqui em Nova Petrópolis. 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Eu vou trazer esse áudio aqui porque tá demais. Então vamos lá, vamos compartilhar e vamos curtir aí.

0: Aqui quem fala é a Sofia de Blumenau. Bom dia para todos os ouvintes da Rádio Imperial. E hoje eu quero pedir a música No Céu Não Tem Cerveja. Beijos, um ótimo domingo para todos.
1: Valeu, tchau, tchau. Bom dia, meu nome é André Reginato Farroupilha. É São José, manda uma música para a mãe Ana, também para o padrinho Luiz e toda a turma que está na companhia da Imperial. Alô, amigos lá no bar do Luiz, sempre, sempre curtindo também. A escuta na Terceira Légua, Edemar, Roselaine, filha Vitória. Mais tarde iremos para Nova Petrópolis almoçar aí no Café Colonial, pois hoje estou fazendo 37 anos. Valeu, Edemar. Felicidades, muita saúde. Abraço aqui de toda a equipe da Imperial.

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3: 9:17, 12 graus, 9 décimos a temperatura. Elisa Devoti também na companhia, homenagem para a irmã, todos os ouvintes, equipe da Imperial, e vai ouvir o Feliz em Festa. Alô, Elisa! Bom dia, Giovanni, colocando as caturritas para gelar, né? Ótimo e abençoado domingo a todos. Abraços do Milton e da Cristina. Isso aí, gelando gole. O Fritz também, né? Desvio Blaut, é isso? Tá nos acompanhando e desejando a todos um abençoado domingo. Tô trazendo agora o pedido da Gessi aí do bairro Piá. Monte Azul!

0: 9h22, vamos fazer o seguinte, antes de trazer Banda Ecos Feliz em Festa, vamos conferir a previsão do tempo para este domingo e também para amanhã, segunda-feira.
1: Bom dia para todos os ouvintes da Imperial. As informações apontam para um domingo, pessoal, que seguimos com nebulosidade presente, mas intercalando com aberturas de sol à medida que o domingo ocorre aqui pela região das Hortênsias e com temperaturas que no período da tarde ficam um pouquinho mais agradáveis, visto que se aproximam da faixa de uns 20 graus. O sol, pessoal, ele volta a aparecer ao longo dessa segunda-feira, mas pouco. A semana começa com um tempo mais seco. À medida que a segunda-feira vai acontecendo, o céu vai ficando encoberto e chove ao longo da segunda-feira. Quanto mais ali perto da tarde em direção à noite, maior a possibilidade de chuva. Temperaturas que começam um dia um pouco abaixo de 10 graus e durante a tarde se aproximam da casa dos 20 graus. Ainda temos condições de chuva na terça e tempo começa a melhorar ao longo da quarta para a quinta. Abraço a todos. Informações do tempo da Metsul, Leandro Puchowski.
0: Ok, Leandro. Obrigado aí. Tá aí então a previsão do tempo para hoje e também o começo da semana. Nesse momento, 13 graus em Nova Petrópolis.

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0: E a boa banda Chopão, agora 9h32 e o sol aparece timidamente aqui em Nova Petrópolis. 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
3: 9:36, 13 graus a temperatura.
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Tá aí a música com os nativos. Baila, baila morena. Agora sim o sol tá brilhando aqui em Nova Petrópolis. 17 para as 10, 13 graus e meio a temperatura. Paulo e Ilse Bart, Picado Holanda, para o irmão Ed Kunz, que hoje está de aniversário, desejando vida longa. Parabéns em felicidades. E muita saúde. 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

Taylor Montanara dançando alegre, 9h56. Oscar Miller em Gramado também na companhia, um abraço. O bom dia da Jacinta. Opa, bom dia Giovanni, tudo bem? Um abençoado domingo para todos nós. Uma bonita música também é o João Berch, lá em Canguçu. Bom dia, aqui é a Vera Fusiger, do bairro Sans, de Eldorado do Sul. Gostaria de oferecer uma bonita música para toda a família Herman de Alto Feliz, Bom Princípio, família Fusiger de Eldorado do Sul, e um feliz domingo. Bom dia, estamos aí na capital do Nortão, Sinop, sou de Ibirubá, estou na escuta da Imperial pelo aplicativo, aguardando para carregar aqui e retornar para Ibirubá. Mando abraço a todos os ouvintes. Faço transporte de máquinas agrícolas de Ibirubá. Valeu, por lá o calorão também, né? Então tá bom, amigo Vande, aí na companhia pelo aplicativo. Quem mais aqui, ó, bom dia, bom domingo, músicas boas. Tá bom, então, essa mensagem aí é do Ademir. A Terezinha Chuc de Alto Morro dos Bugres, homenagem para a amiga Ângela, que tá de aniversário hoje. Felicidades e muita saúde. Bom dia, uma música bem animada para nós aqui na churrasqueira do Hotel Paraíso, em Piratuba. E tá bonita essa churrasqueira aí, né, seu Edinho Azevedo? Abraço, bom domingo.

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3: Vamos lá, agora 10 horas mais 4 minutos, 10 e 4, 14 graus e meia temperatura, sol entre nuvens. 86% umidade relativa do ar, meu grande amigo e compadre Moisés, a Luana, meu afilhado Beni, meu amiguinho Bento, turminha toda na companhia, um bom domingo pra vocês. 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

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Jackson Paulo, um grande abraço. São Luís do Maranhão. Valeu, Jackson. Anderson Marchner em Dois Irmãos também na companhia. Em Agudos do Sul, no Paraná. Agora sim, né? Em Agudos do Sul, Paraná, com meu irmão Adir Costa. Parabéns ao programa, hein? Renato Costa. Carla Roldo, bom dia, bom domingo a todos, em especial Paizão. Estamos aqui no Chima, curtindo Imperial. Agora 10 e 6, 14 graus e meio a temperatura.

Shenzo Futuristas e o Dobrado Limpa Banco. E bom dia, mando um abraço para todos que estão trabalhando no Mercado Killing em São José do Herval. Alô, meu grande amigo Reinaldo Killing na companhia. Dale, garoto. Valeu, amigos aí do Mercado Killing em São José do Herval na companhia da Imperial. E bom dia, amigos da Imperial, Edgar e Traude, na escuta dessa bela rádio na cidade de Alta Floresta, no Mato Grosso. Alô, Traude, alô, Edgar, bom domingo. Sadi Roberto Reinheimer, Concórdia, Santa Catarina, tempo nublado com momentos de sol, é o tempo para hoje, né? Bom dia. Também tô na companhia, deixa um abraço, Remy Malman, já respondo o teu WhatsApp aí também, tá bom, Remy? Quem mais aqui, ó? Ana Laís botou olá, então tá bom, olá pra você. Bom dia, serviço diferente hoje, em Fazenda Padre Eterno, na escuta pelo aplicativo. Aproveito para pedir música, Michel de Riozinho. Valeu, Michel, levou a sério, né? Patrôs, vai rachar uma lenha, e o rapaz tá fazendo mesmo isso aí, rachando uma lenha. Júlio Funk, Crício Mal, também curtindo a Imperial.

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2: Feito convite, agora 10 e 19, 14 graus e meia temperatura. Bom dia, abençoado domingo, Sérgio e Luciane Vale de Pelotas na companhia. Bom dia, gostaria de escutar uma bonita música também. Eliane Kiefer, lá da Vila Seger, Santa Maria Derval. Alô, Tebald. Bom dia, hoje curtindo em Santa Cruz do Sul. Por aqui também neblina, Adalberto Herb. Bom dia, aqui é o Giovanni, olha aí meu xará, manda um alô pra gente aqui no oeste da Bahia, na cidade de Barreiras, Ivone, Enio, Silvio, Rose, Etene, Arthur, Giovana, somos da família Spies, tá certo então, abração e um bom domingo para vocês. O Michel de Riozinho aproveita também para deixar um abraço para o grupo do Whats Amigos da Estrada, em especial para o Marmita, ou Marmed, enfim, Fábio Stein e Companhia Limitada.

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0: Muito bem, agora 10h34, 15 graus a temperatura. O nosso domingo em festa com você. Lembrando que logo mais, a partir das 11 horas, também tem Festival de Bandinhas. 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É o nosso domingo em festa com você nesta manhã de domingo, 15 graus a temperatura nesse momento aqui em Nova Petrópolis. Meu grande amigo Elton Sebastiani, Zagalo velho, tá aí na companhia, né? Colega de rádio, fomos colegas aqui na Imperial, aliás, foi um grande professor também, né? Eita, nós, grande Sebastiani Malustis, meu guri, valeu pela companhia e pelas palavras também. Abração pra ti aí. E família Bratz de Itaqui na escuta, tomando aquele mate na companhia da Imperial aqui na fronteira, muito frio e neblina. Valeu, família Bratz. Bom dia, sou de São Miguel do Oeste, Santa Catarina, 12 graus a temperatura e tô na companhia. Clorindo e Bernadette, um abençoado domingo para vocês. Alô, Loiva, para ti também, um excelente domingo. Bom dia, Giovanni, aqui é Graciane de Itapetininga, Bahia, curtindo a Imperial, fazendo a

malas para visitar o Rio Grande. É, aproveitar o frio, então tá bom, bem-vinda, viu, Graciane? Abração para você aí em Itapetininga, Bahia. A turma lá em Peritiba, Santa Catarina, alô, família Hertz, na Catiúcia, o Ayrton, na Sicília, enfim, todos aí, a turma que tá em festa, né, Peritiba! Essa aqui vai lá pra Bahia, Brilhação, querida amiga!

18 para as 11, 15 graus a temperatura. Loiva Miller, lá na linha Lerner, São José do Sul, homenagem para a irmã Beatriz, que está de aniversário, homenagem de todos os irmãos e da irmã Loiva, do esposo. Enfim, a família está em festa, né? Valeu, felicidades e saúde. Quem está nos acompanhando também lá em Tupanciretã é o Isair. O Isair tá pedindo a música do Corpo e Alma, casamento do Sebastiane, inclusive homenageando, né, Dona Noemi também, o Sebastiane. Valeu, valeu, Sebastiane e Maluste. Vou trazer aí sim pra gente recordar então essa linda música também. Meu grande amigo Capanema, mas que tal, tchê? Tá preparando, tá nos preparativos. Domingão, família, churrascão, imperial, fechou todas, né? Valeu, Capanema!

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2: Agora 11 para as 11, 15 graus e meio a temperatura. 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A Terezinha Clering, lá em Bom Princípio, diz que tá com saudades do Sebastiane. Valeu, Terezinha Clering. Também aqui o Marcelo Cote, de Rio do Sul, Santa Catarina. Churrasco, visita do pai, seu Nilo. Amigos de Ipumirim, abraço ao primo Eisenhard, que também está na audiência da Imperial FM, lá em Bom Sucesso. Ipumirim é o povo de Santa Catarina na companhia. Jadir Klein, Montenegro, também estou curtindo aí a Imperial FM nesta manhã de domingo. Tô trazendo agora a banda Berlim e o Maxixe do Jung. Já já tem Festival de Bandinhas. Tô devendo ainda a música do Musical União Fukakauft. E um abraço mais uma vez a todos de Itapetinga.

Paulinho e Fábio no Bailão, o amor da gente. 11:03, fechando nosso domingo em festa, agradecendo Mobília Empreendimentos, Colonista House, Colégio Sinodal Progresso, Volune Becker, Loja Benoit, Rec Esquadrias, o Empório Gastronômico e ainda Chico Nova, corretora de seguros. Fuca Golf, novo musical União, na sequência o Festival de Bandinhas.

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2: Agora sim, 11:04, isso mesmo, 11:04, e começa a correria. Sim, a trilha tá chegando, anunciando aí o nosso Festival de Bandinhas. É hora de você acelerar aquele fogo na churrasqueira, espetar a carne. A patroa já tá com a salada encaminhada. 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Anísio Antônio Miners, lá em Saudade, Santa Catarina, muito frio, mas na companhia da Imperial, valeu, família Miners. Wilson Bruch, para toda a família, ouvintes, e toda a turma que está acompanhando pela internet. Leomar e Célia, lá em Igrejinha também, bom domingo a todos. Edio Luiz Momba, Campo Verde, no Mato Grosso, acompanhando a Imperial FM, valeu, amigos de Mato Grosso. No WhatsApp, vamos dar um pega aqui. Giovanni Alas, good, um ótimo domingo a todos vocês. Vone Fritz, bairro Floresta, em Estância Velha. Hoje o Chimas é em Morro Reuter. Em Cascavel, no Paraná, o Antônio Silveira também na companhia. Neuri Eisenhardt, lá em Bom Sucesso e Pumirim. Estamos na audiência, né? Estamos na audiência da melhor. Tomando aquele chima e comendo pinhão na chapa. Família Eisenhardt, lá de Bom Sucesso e Pumirim, Santa Catarina. Joinville, esperando o café da tarde do cunhado Arida Silva, onde estaremos todos reunidos em família. Abençoado domingo a todos. Abraços, Nelva e Adenir. Tá bom, então, amigos lá de Joinville, café da tarde é lá no Arida Silva. Alô, Rodrigão, Caxias do Sul, fazendo uma vaca atolada. Pedindo uma bonita música também a todos os ouvintes. Especial a esposa Márcia, companheira de todos os momentos. De Dois Irmãos também, a Lúcia Stephen, sempre curtindo a Imperial. Música para os casais Maria Hendrich, Remo Ritter, de Morro dos Bugres, a Iracema e o Érico Dapper, de Boa Vista do Erval. Amigos lá do Teval. Urbano José Becker, Missal, Paraná. Estamos ouvindo a Imperial FM. Abraço a todos, em especial a esposa Marli Becker, filho Luan Vicente Becker, que estão na companhia. Alô, povo do Paraná. Alô, Missal. Bora curtir o Guela Seca, mas é o Joel Gergue. Aqui o Sandro de Novo Hamburgo oferecendo música para o grupo Vizinhos da Praia, de Arroio do Sal, em especial ao casal Claudete e Pedrão. Forte abraço a todos. Luciano Mires, é, seguindo a risca, né? Valeu, Luciano. Luciano.

0: Vincenzo Montanari, adeus Mariana, antes o encontro e o Viracopos, agora 11, 13, 15 graus e meio a temperatura. Vamos para o nosso espaço comercial, voltamos já já porque eu tô devendo música aí com 0800, tenho Colúmbia, tenho Guela Seco, Trai Tirole e por aí se vai.
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0: Agora 11, 18, 15 graus e meia temperatura. Rosane Noronha também está na companhia da Imperial. Aquele abraço. Bom dia, como sempre, na escuta. JB. Logo vai a carne porque o fogo tá que tá. A Aurélio e Maristela, lá no Tebald. Alô, povo do Tebald, sempre, sempre na companhia. Magrão, parabéns para a esposa Vera Bolesina, feliz aniversário ontem. Pensa numa carne que ela pagou. Eu imagino, viu, Magrão? Churrasco não tem, mas carne de panela tem. Aipim também é o Márcio Schneider, de Picada Café, fazendo um agrado para a namorada Norma Mikaelsen. Então hoje uma carne de panela e um aipim, tá certo, tá valendo. Bom dia, amigos da Imperial, é a Rita Maciel de Barão, gostaria de ouvir uma bonita música também. Em especial para o namorado Ari Willemsen. Estamos na escuta do programa. Aquele abraço a toda a audiência da Imperial FM, amigos lá de Barão. Bom dia, Giovanni, aqui é o Arley de Lindolfo Collor. Gostaria de ouvir uma bonita música e oferecer a toda a audiência da Imperial FM. Grande Arley, sempre, sempre na sintonia. Bom dia a todos da Imperial FM. Quero mandar um forte abraço à família Zweibricker e Kno. É a Ana Laura Zweibricker de Maratá. Opa, bom dia, é Cleuer. Guizone, somos de Paraí. Estamos eu e a esposa comemorando 30 anos de casados ouvindo Imperial. Mas pensa no som aí, hein? É o barril de chope. Vai dar eco aí na região. Buenas, sou o Xandic e a Mari, o Gabi. Estamos todos na casa do Vô Auri e da Dona Nita. Preparando uma galinhada, queremos escutar uma bonita música da super banda Chopão, em especial a todos de São José do Hortêncio. É, Cris, tem Trai Tirola. Tatiane Zanqueta, Morro Reuter. Hoje não tá, né, 100%. Não, o time perdeu ontem, mas que coisa. Valeu, Tatiane. Sandro, de Novo Hamburgo, oferecendo música a todos que estão na companhia. Grupo de Amigos de Novo Hamburgo. Bom dia, quero fazer homenagem para o marido Walter Darcy Weimer, né? Walter Darcy Weimer, pelo aniversário. Uma bonita música, a Celi Weimer, Nova Petrópolis, Linha Araripe. Alô, Ari Marques, lá na Linha Bonita Baixa. É, o fogo tá mil. Bom dia, Giovanni, Marcelo Weber, Santa Maria Derval, fazendo um churrasco na companhia da Joyce, o Patrick e a Dona Iraci. E é de fundamento esse churrascão aí, né, Marcelão? Bom dia, Alcione Passol de Testo Salto Blumenau. Estamos na companhia, com a música dos Futuristas. Um forte abraço a toda a audiência da Imperial FM. Alô, Imperial, somos de Cuiabá, Mato Grosso. Manda um alô pra mãe Janete, filhos Estéreo.

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3: Vamos lá, números da loteria. Quinto prêmio 6.194, 6.194. Quarto prêmio 7.324, 7.324. Terceiro prêmio 7.103, 7.103. Segundo prêmio 5.460, 5.460. E o primeiro prêmio 2.942, 2.942. Números da loteria, extração das 11:20.
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3: 11:35, vamos lá. 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Muitas as participações, então vamos lá, hein? Mais uma vez aquele alô para Cuiabá, Mato Grosso, a mãe Janete, filhos Esther e Henrique, abraços. Faltou aqui só a assinatura, né? Mas tá valendo, amigos, lá em Cuiabá. Bom dia, uma música bem legal para o irmão Irineu Schneider, lá do Alto Padre Eterno. Alô, Grace, de Cerro Largo, estou na escuta com a minha mãe Terezinha. Uma bonita música também, valeu, valeu, valeu. Bom dia, forte abraço a você e a todos os ouvintes, Giovanni, um bom domingo. Quero agradecer também a pessoa especial que me faz companhia há 42 anos. Estamos casados, completados no dia 19 de maio. A esposa Lídia, alô, Ilmar Hartz, quanto tempo? Grande amigo Ilmar Hartz, alô, dona Lídia, parabéns, hein? O Marcelão tá dizendo que tá na espera do Valdir e a dona Carme. A Joyce deve estar na salada. O Patrick na sobremesa.

0: Bom dia, amigos da Imperial, uma bonita música, Elisabetta Buffler, Santa Maria Derval. Alô, família Gums, lá em Curitiba, ligados no Festival de Bandinhas. Uma bonita música também a toda a audiência da Imperial FM. Sigmund de Pomerode, curtindo essa programação belíssima. Alô, Sigmund, lá de Pomerode, Santa e Bela Catarina. Bom dia, em casa, preparando o almoço para a família. Estamos desejando os parabéns para Gladys Fetter pelo seu aniversário. Parabéns, Gladys.
1: Quero ver.
0: Giovanni está quase pronto por aqui. Que espetáculo. Dionísio Tsuga. Aí é de fundamento, né, Ti? Luiz André Schultz também está na companhia da Imperial FM. Bom dia, estamos aqui no Alto Padre Eterno, curtindo domingo com Shima. Ah, o brinde do Kerfes da Imperial, mas então tá bom. Mas olha aí, super banda real, Tamara Frank. Valeu, Tamara, bom domingo. A Iraci Hansen tá lá em Novo Hamburgo também, homenagem para a comadre Marli, compadre Ricardo, a madrinha Elcina. Turba toda na companhia. Bom dia, hoje é um dia muito especial para nós, pais Helena e Everson Schmitz, nossas filhas gêmeas, estão completando 8 aninhos, parabéns para elas, somos de Picada Café do Lichtental. Quem também está fazendo homenagem é a Solbira, o Ademar, a Maria Noeli e o Elemar, né? Os avós Solbira, Ademar, Maria Noeli e Elemar. Para as gêmeas aí do Everson e da Helena, que estão de aniversário hoje para vocês.

0: Vincenzo Monte Azul virou moda, meu grande amigo Ezequiel Miola, Lojana, mas que barbaridade essa foto, hein, Ezequiel? Abração pra ti, família toda aí na companhia da Imperial, churrascão, é uma polenta frita também, né? Então tá bem bueno isso aí, abração, Ezequiel, amigo de longa data, tchê.
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0: Pai Alfredo Stank in memória, mãe Maceda Stank in memória, irmãos Carmen Weber in memória, Noeli Stank in memória, Ari Stank in memória, cunhado Adelino Weber, cunhada Rosane Desian Stank, sobrinhos, familiares Stank e demais parentes e amigos participam do falecimento de Marlene Stank, ontem ocorrido na idade de 70 anos. O corpo está sendo velado na Capela 2 do Cemitério Parque Vale da Esperança. A cerimônia de despedida será hoje, às 16 horas, com celebração de corpo presente na mesma capela. E após, para o Cemitério e Crematório Parque das Araucárias, em Canela. Funerária Jung noticia com pesar o falecimento de Marlene Stank.
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0: Esposa Lorena Edinger Lutz in memória, filho Ayrton Lutz, nora Márcia Terezinha Arneck Lutz, netos Juliana Lutz e esposo Diego Wagner, Jaqueline Lutz, bisnetos Davi e Manuela. Demais parentes e amigos participam do falecimento de Alcido Valdomiro Lutz, hoje ocorrido na idade de 88 anos. O corpo será velado hoje a partir das 15 horas na Capela Mortuária da Picada São Jacó, Sapiranga. Os atos de encomendação de corpo presente serão amanhã às 10 horas na mesma capela e após para o cemitério evangélico de Picada São Jacó, Sapiranga. Funerária Rost informa com pesar o falecimento de Alcido Valdomiro Lutz.
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0: Funerária Schaumlifeld, dois irmãos, informa falecimento. Esposa Maria Lourdes Kuhn Carlin, filhos Verônica e Jeremias, genro Rodrigo, nora Simone, irmãos Maria Anilo, José Matias, Ângela Terezinha, Lúcia Ancilo, Leonice, Marlene e Virgínia, familiares Carlin, familiares Kuhn, demais parentes e amigos participam do falecimento de Roque Carlin, hoje ocorrido na idade de 68 anos. Os atos fúnebres ocorrem na Sala Pérola do Memorial Schaumlifeld. A cerimônia de despedida será hoje às 16 horas, com cerimônia de despedida no próprio memorial e após será encaminhado para os atos de cremação. Noticiamos o falecimento de Roque Carlin.
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1: Agora 5 para o meio-dia, temperatura em 16 graus. Fazer o seguinte, hein? Tirando meu time de campo, Gabriel com vocês na sequência. Bom domingo a todos. E a gente se encontra amanhã às 16 horas, no fim de tarde.

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3: Olá, muito boa tarde, meio-dia, 3 minutos, 16 graus, 1 décimo a temperatura, domingão, 24 de maio. E a gente por aqui segue o Festival de Bandinhas após o colega Giovanni Litsky, desejando a todos uma excelente tarde de domingo, de tempo com nebulosidade, algumas aberturas de sol. E também domingão de muito movimento pelas estradas. E a gente deixa o pedido, vá com calma, vá tranquilo. E claro, sempre na boa companhia da Imperial. Por aqui, Gabriel, a partir de agora te fazendo companhia, te desejando uma boa tarde, um bom almoço. Domingão que não tem hora pro almoço, né? Pessoal aí preparando o seu almoço, desejamos a todos uma boa tarde. Claro, convite 54-3281-1510, telefone e WhatsApp, ou no site imperial.fm.br. 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Já por aqui vamos trazendo participações, vários recados por aqui. O Itamar André Kno, de Não Me Toque, na escuta da Imperial. Show este programa, quero que rodem a música Schwarz Braunus Mädchen da Superbanda Chopin, para o pai Edio e a mãe Neuza, também na escuta. Valeu, Itamar, pessoal de Não Me Toque. Daqui a pouquinho, a partir das 13 horas, no Tardes de Domingo, eu já trago a Superbanda Chopin pra vocês. Mário e Laci Bender, de Ingleses, Florianópolis. Por aqui, um dia muito bonito. Bom domingão aí para vocês. William Kikov, de... e também a Vane, de Linha Nova. Quero pedir uma música da Superbanda Chopin, indo da Linha Nova para São José dos Ausentes. Estava na casa dos meus pais, visitando eles, o Omar, também a Lone, o Matheus, Stephanie e Gretchen. Nilgomar, de São Lourenço do Sul, fazendo um churras. Mas olha só, querida e bela São Lourenço, pessoal aí da região sul do estado, também em nossa companhia. Alô, tia Juno Tebald, obrigado pela audiência de vocês. O Ronei também com a gente em São Lourenço do Sul, obrigado. Rodrigo Hack e Duda Hack. Hoje é o aniversário da esposa Cássia Souza. Isto, amamos muito ela, nossa dona onça. Isto, mas olha só, hein? Valeu, abraços aí pra vocês. Vamos lá de Montanari, então, seguindo o Festival de Bandinhas, o melhor da música instrumental, até às 13 horas.

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3: Feito o convite, 12h15, 16 graus e 3 décimos a temperatura. Este é o Festival de Bandinhas. No bloco anterior teve banda Fassbinder, Pobreza Não É Defeito, e os Montanari, Der Sommer kommt immer wieder. Vamos atualizando por aqui mais recados. Alô, Beto Franz, de Pelotas, está na escuta. Um abraço, Beto. Terezinha, de Portão, para o esposo Ademar, filhos Ana Luísa e Evandro, e também para todos os ouvintes. Avós Hilário e Olinda, e os pais Leonir e Luísa de Barão, para o Felipe Eblin. E amanhã completa os seus 8 anos. Olha só, parabéns, Felipe. Parabéns, felicidades e saúde. O Ademar de Portão também tá com a gente. Obrigado, viu, Ademar? Vamos lá, quem mais por aqui, né? O alô, deixa eu ver aqui. A Rita Maciel de Barão, né, desejando aqui um abraço para o Ari da Silva e para a Loreni Maciel de Ivoti. Valeu, Rita! Rodrigo Gaiteiro do Pedancino. Alô, Emília Scholz, também desejando uma boa tarde. O Alexandro Schons, um ótimo domingo na casa da mãe, Agnes. Manda um abraço para a Lavínia, neta da Agnes. Todos os domingos estamos ouvindo o programa. Obrigado, viu, Alexandro? Pedindo banda Star Som. Gostaria de mandar um abraço para Marcela e Catarina Groth, de Estância Velha, Gabriel Crot. Valeu, Gabriel! Obrigado, pessoal, aí de Estância Velha, na nossa audiência. Quem mais? Deixa eu ver por aqui. Nosso amigo Adriano Opperman e família em Humaitá, curtindo a nossa programação, hein? Agora sim, agora valendo, né, seu Adriano? Família Stoffel, da Fazenda Padre Eterno, para Fernanda Scherer, de aniversário hoje. Alô, Fernanda, parabéns! Ouvindo a Imperial em Passo Fundo, Lino Oran. Abraço, Lino. Jair Fassbinder em Arabutã, Santa Catarina. Everson da Picada Café, mandando um abraço para o Cláudio. Também para a companheira Irene. Estamos ligados na Imperial. Fazendo um fogo, né? Para logo mais o churrasquinho do Domingão. Valeu, coisa boa, né, Everson? Meu amigo Tsuga. Pessoal aí de Picada, São Paulo. Carne tá no ponto, então? Mas que tal, hein? Passei muito cedo por aí, então. Estamos descendo de Picara Café em direção a Alto Feliz para participar da festa de primeira comunhão do Vitor Hugo Braibe. Nosso amigo Lauri, também a Gorete. Edinger Rinker, da Vila Ferraria. Grande abraço, seu Lauri. O Edgar, né? Isto aí, pessoal, aí da Vila Ferraria, em Santa Maria do Erval.

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5: Festival de Bandinhas, meio-dia, 30 minutos, 16 graus, 1 décimo a temperatura. 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Alô, João Bosco Staudt, abraços Yara, bom domingo para vocês. João Fiscal para a namorada Luciana.

Estão na escuta, um abraço, obrigado. Deixa eu ver aqui quem mais está com a gente, né? Estamos na escuta, nosso amigo Mustang, também a Grace, na companhia da mãe Hermina e do sobrinho Joaquim. Abraço aí para o Seco, para a Kátia, para o Neco, também para a Grace lá em São Paulo das Missões. Olha só que bacana, hein? Já tem Monte Azul aqui na programação. Abraços, Andréia Rodrigues, pedindo música, oferecendo para a família em Uruguaiana. Fábio Luz, de Araricá, para Dona Flávia, de Novo Hamburgo. Alô, Fred, curtindo a Imperial e dançando bandinhas com a neta, aqui em Boca do Monte Santa Maria, deixando um abraço para todos. Meu xará Gabriel Klein, de Novo Hamburgo, preparando aquela carne, tomando aquela cerveja, trincando hoje, né? Mas olha só, bom domingão aí, viu, Gabriel, para ti e para toda a família. Família Fritz, de Santa Cruz do Sul, na escuta. Por lá o tempo se preparando para chuva. Mas olha aquela caipirinha no abacaxi, aí é de respeito, né, turma? Vamos lá, quem mais? Deixa eu ver aqui, este recado aqui já foi. O Otávio, da 48 Baixa, assando uma carne na escuta com a esposa Silvana. Samuel Gergen, de Dois Irmãos. Pedindo mais uma aí da banda Tricolor, já vamos separar por aqui, viu? Família Gergen, um abraço. Alô, Leonardo, escutando a melhor. Uma dos atuais para mãe Nilce, para esposa Fábio, programação nota 10. Obrigado, Leonardo. Já trago os atuais. Alô, Giovanni, mandando um alô para a turma no oeste da Bahia, cidade de Barreiras. Ivone, Enio, Silvio, Rose, Teine. Ou Teini, também o Arthur, Giovana, família Spias, também sempre acompanhando a nossa programação. Música para a esposa Marilise e Valdemir Branco, em Horizontina, tomando um chimarrão e curtindo a programação da Imperial. Valeu, Valdemir, pessoal de Horizontina! Família Clerim e Moura, de Bom Princípio, comemorando o segundo aniversário do pequeno Léo. Esse vai dar bom. Forte abraço a todos vocês. Recado do Nat Clerim. Valeu, Nat. Abração aí pra família e muita saúde aí pro pequeno Léo. Tudo de bom. Jenny Godoy também acompanhando a gente. Obrigado. Marlise Welter, de Estância Velha, desejando um bom domingo. Maria Schneiderville também tá conosco. Ótimo domingão, Dona Maria Lenise Vent. Obrigado, viu, Lenise? Ótimo domingão aí pra família também. Valtão Muraro, em Campo Grande, Mato Grosso do Sul. Jair Ritter, de Formosa, Goiás, tá ligadaço sempre com a Imperial, né, Jair? O Ari Bart, de Canguçu, um abraço, bom domingo pra ti também. Em Capão da Canoa, tempo com chuva, 17 graus a temperatura, música da bandinha Tricolor, Joine, Cláudia e Petros. O Aldo Dix, de Blumenau, Santa Catarina, distrito da Vila Itupava, sempre na escuta da Imperial, obrigado. Rosani Noronha, em Barão, preparando aquela maionese, né? Artemio Monsman, de Bom Princípio, Alascut, Artemio e Malusti. Walter Schmidt, em Santa Maria, centro do estado, sempre ligado na Imperial. Bom domingo, valeu, Walter. Siga sempre com a gente, hein? Tatiane Zanqueta, em Morro Reuter, bom domingo pra ti também. 24 minutos nos separando das 13 horas. Este é o Festival de Bandinhas, ao som do musical Monte Azul.

0: Banda Tricolor, Lágrimas de uma Saudade, Adler's Band e o Medley Dobrado, Charles e Bebida de Amor e Monte Azul chegando em Santa Catarina. 15 para uma.
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Vamos lá então, 13 para uma. Reta final aqui do nosso Festival de Bandinhas. Gabriel Malinski, do Pinhal Alto, para toda a família e toda a equipe da Imperial. Tudo certo aí, xará. Jefferson de Camaquã. Lindo a tarde de sol em Camaquã, tá dizendo Jefferson, obrigado. Sidney Peixoto em Manaus, Amazonas. Na escuta com a esposa Mirtes, nota 10 essa rádio, obrigado, viu, Sidney. O meu grande amigo Alcírio de Lindolfo Collor, tudo tranquilo aí, Alcírio? Tá na casa do Inácio Vamas? E aquele churrasquinho, hein? Mas que tal, hein? Daqui a pouquinho eu trago sim os atuais. Vamos lá, quem mais? Deixa eu ver aqui o pessoal de Terra de Areia, Juarez Espíndola, pedindo música Domingo Feliz para a linda esposa Jussara Espíndola. Já já trago ela por aqui. Henrique Fischer, estamos no interior de Taquara com os amigos Fábio, César e Daniel. Mandando um abraço para todos, principalmente para o anfitrião, né? O João Fischer, o Fichinha. Também um amigo cozinheiro, Juca Bala. Maicon Mund, na cidade de Modelo, Santa Catarina, pedindo Superbanda 0800. Saudades de Ouro Preto, já tá separado aqui, viu, Maicon? Vamos lá, quem mais? Pessoal do Paraná acompanhando a gente, Vilmar José Cordeiro. Parabéns pela programação, obrigado, viu, Vilmar? Amigos aí no Paraná. Marcelo Otto, aqui da Colônia Osório, terceiro distrito de Pelotas. Baita abraço, baita programa, obrigado, viu, Marcelo? Siga sempre com a gente, hein? Em Garibaldi, sempre ligado, Silvio Weschenfelder. Gabriel, estamos na escuta. Hoje um dia muito especial, comemorando o aniversário da filha, a Maria Catarina, completando seus 10 aninhos. Nosso amigo René Henkes, tudo certo, René? Em São Paulo, isto. Parabéns aí para Maria Catarina, felicidades e saúde. Roberto Scherer e a Sueli Scherer, almoçando e ouvindo a Imperial em São João Batista, Santa Catarina. Bom almoço. A Inês, também conosco, obrigado. Uma galinhada com maionese, uma delícia, né, dona Inês? Família Kunstler. Norberto Vôbito em Dois Irmãos, desejando uma boa tarde. Luiz Carlos Roloff em Santa Rosa, 17 graus, tempo nublado. Pedindo a música Dançando em Porto Lucena. Aproveitar aqui rapidinho, trazer mais alguns recados. É o Delmar Betcher de Sapiranga com a esposa Fabiana. Queremos oferecer uma música para a filha Adriana, que está de aniversário. Estará de aniversário amanhã, dia 25. Então, desde já, e parabéns para a Adriana. Muitas felicidades e muita saúde. Joyce Ternos, Marcelo, Patrick, Valdir Schneider, Carmen e Iraci Schneider. Ótima programação, feliz domingo para todos nós, né, Joyce? Abração aí para vocês. Vitalino Lambrecht e a... deixa eu ver aqui, a Lúcia Lambrecht. A Mina, isto, Mina Lúcia Lambrecht. Estamos na escuta deste maravilhoso programa em Estância Velha. Pedindo uma dos futuristas. Vamos trazer por aqui. Francisco Stefan, em Dois Irmãos, também desejando uma boa tarde. O Eduardo Ritter, de Campo Bom, também com a gente, né, seu Eduardo? Obrigado aí pela audiência do amigo. 9 para uma.

0: Os Montanares, sai da pista, João. Antes, musical Encanto de Feliz e o Barril de Chope e Futuristas, O Sabia. Pontualmente 13 horas, fechando aqui o Festival de Bandinhas, agradecendo mais uma vez a parceria de Colin Gestão de Consórcios, especialista desde 2013 na Serra Gaúcha, Óptica Vista Luz dos Olhos no 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
0: 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Vamos lá, seguindo a partir de agora a programação da Imperial com o Tardes de Domingo. E você segue mandando o teu recadinho através do 5432811510, também no site imperial.fm.br.

A Luísa Wortmann Eblin de Barão, homenagem ao filho Felipe, de aniversário na segunda-feira, amanhã, dia 25. Ao marido Leonir, que esteve de aniversário no dia 3 de maio. E também, né, ao Dia das Mães em maio, a mãe querida que temos o privilégio de ter com nós, a Olinda. Obrigado, Luísa Wortmann. Abração aí para toda a família pessoal de Barão, curtindo a nossa programação. Alô, Milton Brauvers e família em Estrela, também acompanhando a nossa programação todos os domingos. Acompanhando aqui a Imperial, né? Seu Fritz das Rapaduras. O Círio Nais em Porto Alegre, tudo tranquilo, Círio. Elisabetta Buffler no Padre Eterno Baixo. Já tem banda 0800. Quem mais? Deixa eu ver aqui o Michel de Riozinho. Hoje a lida é diferente, né? Em Fazenda Padre Eterno, na escuta pelo aplicativo e rachando lenha, né, tchê? Mas que tal? Tem que se preparar aí pro inverno. Nosso amigo Michel, também pros amigos do grupo do WhatsApp, amigos da Estrada Marmit, Fábio Stein e Companhia Limitada. E também pra família. Nicolau e Úrsula de Agrolândia, Santa Catarina, ouvindo esta rádio maravilhosa. Obrigado. Maravilhosos são vocês, amigos ouvintes da Imperial. Douglas Hansen do Morrobock, tudo certo, Douglas? Mandando um abraço para a sogra Elaide, ou melhor, né, a Elaine. Também o sogro Irineu, namorada Franciele e a Isabelle, que esteve de aniversário na quinta-feira. Parabéns, Isabelle, felicidades e saúde. A Cristina Bondi Tupandi pedindo música dos atuais. Chuva, churras e Rádio Imperial, combinação perfeita. Um abraço a todos os ouvintes de Corupá, Santa Catarina. Carlinhos, Deise e Simon Lindsmaia. Obrigado, queridos. Tudo de bom a vocês. Vamos com atuais. 1:04.

0: Undan Vetmogewald, Superbanda 0800, Saudades de Ouro Preto, Superbanda Chopin, Schwarz Braunes Mädchen, Banda Ecos, Feliz em Festa e atuais Barco do Amor.
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4: 13h19, 16 graus e meio a temperatura. Este é o Tardes de Domingo. Mais uma vez agradecendo a você pela tua audiência, te desejando uma boa tarde. Onde quer que você esteja ouvindo a nossa programação, receba o nosso abraço e o nosso carinho. E por aqui a gente vai atualizando as participações da nossa querida audiência. Alô, Mário Hopi de Estrela. Tudo bem, Mário? Uma boa tarde, Joel Guerga na Luxoga, molhando as palavras, né? Forte abraço, amigão, família Guerga, bom domingão aí também, né? Vamos lá, manda um abraço pro Claudio Miro de Dois Irmãos, pro Paulinho e também pro Magrão de Nova Hartz, Elton de Campo Bom e também pra turma de Nova Petrópolis. Valeu quem deixa o recado, deixa eu só buscar aqui, né? Seu amigo Cristiano é quem manda o abraço. Família Grumbauer em Joaneta Picara Café, alô Alexandro, alô Ninho, também a Márcia, a Adriana. De Dois Irmãos, a Lúcia Stefan, pede música da banda Alegre, já vou trazendo por aqui, tá bom, Lúcia? Márcio Hofmeister, de Presidente Lucena, baterista da banda Canecão do Vale, manda um alô pra nós aqui em Presidente Lucena e toca uma da banda Canecão do Vale, valeu Márcio! Querida audiência em Presidente Lucena. Boa tarde, amigos da Imperial, almoçando na companhia da mãe Marlene. Aqui é o Márcio Praz de Lomba Grande, uma música da programação e um bom domingo. Valeu, Márcio. Bom domingão e bom almoço. Boa tarde, Gabriel. Tudo certo? Quero retribuir a homenagem ao Michel e a você também. Obrigado. Um forte abraço ao Michel. Tô esperando a visita dele e a todos do grupo Amigos da Estrada. Quem deixou o recado é o Fábio Giovanni Stein. Valeu, Fábio! O Adair Hartmann de Feliz, levando a Rádio Imperial de carona. Estou indo para Portão, levando a turma da Cerâmica Caspari. Olha que legal, hein, seu Adair? Boa viagem, bom trabalho e muito obrigado pela carona do amigo. Salatiel e a Fátima ligados na Imperial em São José do Rio Preto, São Paulo. Quero mandar a programação para a esposa que está com saudade do frio? Então tá bom, valeu, abraços aí pra vocês. Vou trazendo também por aqui os recados de áudio. Boa tarde, deixa eu ver aqui quem vai começar, né?
5: Bom dia! Opa. Aqui quem tá falando é a Carmen Kleman.
4: Tudo bom, Carmen?
5: Nós estamos numa rodada de descascar do aipim. Opa! Nós somos lá de Campestre do Tigre, em Gramado.
4: Que legal!
5: Tá minha cunhada, meu marido, lá dele descascando aipim.
4: Isso aí, um abraço e é coisa boa, né?
6: Bom dia, meu amigo Gabriel.
4: Opa!
6: Gostaria de ouvir, recordar a música Amor de Pobre, da Bandinha Tricolor, oferecido pra minha família. Também para vocês da rádio, para os meus colegas e professores do curso de pedagogia. Um bom domingo, um bom trabalho para vocês. Que Deus abençoe vocês.
4: Amém.
6: Bem bonito também.

0: mandar para todo mundo que está na escuta. Acabamos de almoçar agora, um churrasquinho, tomando um chopinzinho. Aí tu sabe como é que a barriga fica, verdade. Né? Por isso toca o Tick Hands para nós escutar. Tá bom, Gabriel?
1: Valeu.
0: Um abraço, tudo de bom.
1: Tudo de bom, seu Otávio, também a dona Silvana. Vou trazer as alemãs do Nelson Milk daqui a pouquinho com o musical Encanto, né? Devagarinho a gente vai se recuperando desde terça-feira. A base de medicamentos, antibióticos, né? Me recuperando é de uma pancinusite aguda. Devagarinho a gente vai chegando lá novamente, né? Vamos lá, Miramar Show pra quem havia pedido. E o Domingo Feliz, 1h24.

0: Mônica Ralph, Paloma Blanca, música União Fuca Ralph, La Montanara dançando em Porto Lucena e o Miramar Show Domingo Feliz.
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0: 13:36, tardes de domingo, na programação da 104,5. Uma boa tarde do domingão. 81% a umidade relativa do ar. Tempo agora com sol aqui em Nova Petrópolis, algumas nuvens. E vamos lá, seguindo por aqui até as 16 horas com a programação do Tardes de Domingo, mandando um abraço pro Luciano Leichner em Nova Renânia, também se recuperando aí de uma baita gripe, né, Luciano? Daqui a pouquinho, mensageiros na programação. Alô, Alcírio e o Inácio de Lindolfo Collor, após o almoço, aquela geladinha que não pode faltar, né, Alcírio? Bom domingo aí pra vocês. Abraços, Marcelo Herzan, também acompanhando o nosso programa. Valeu, Marcelão! Adriano Friedrich, de Nova Petrópolis, um ótimo domingo e uma ótima semana para nós, que assim seja, né, Adriano? Abração para ti, amigo. Chiquinho de Igrejinha, parabéns pelo ótimo programa. Quero mandar um abraço para o meu irmão Jefferson Borer e a esposa Kelly, de Abadia de Goiás. Pro amigo Marquinhos de Igrejinha, pro Osmar da Top Cell de Igrejinha, pra mãe Terezinha. Se possível, Fusquinha Bordô da banda Cosmo Express. Valeu, valeu, valeu. Obrigado, Chiquinho. Amigo Gabriel, aqui é o Manuel de Porto Alegre. Hoje quero escutar a música 14 de janeiro do musical Fest Music. Abraços a toda a equipe da Imperial. Abração, Manuel. Querido amigo aí da capital gaúcha.

0: já separei aqui a canção, hein? Olinda Zílio, de Carlos Barbosa, pedindo Banda Luar. Alô, também pro meu amigo Rafael Luca, de Dois Irmãos. Já foi o almoço, agora só pela sobremesa, junto com a mãe Noeli. Na escuta da melhor Imperial. Obrigado, viu, Rafael? Bom descanso aí pra ti, também a dona Noeli. Uma boa tarde do domingão. Vamos lá, quem mais? Eloy de Garibaldi. Quero mandar a próxima música para a esposa Manaira, isto? Manaira, que está de aniversário hoje. Se possível, o JM com o feliz aniversário. Valeu, Eloy. Obrigado. E parabéns à esposa, viu? Felicidades, muita saúde. O Décio Brickman, de Nova Petrópolis, para a irmã Heidi em Langiru. Adriana Darinolinda, sempre na escuta da Imperial. Homenagem para a tia Miriam de Novo Hamburgo, que está sempre na escuta, e só pelo Kerpfest terça-feira que recebe a família Yankee e convidados. Verdade, né? Já falava isso há muito tempo, né? Porque ali, família Yankee, né? O seu Jadir, também o nosso amigo Renato Yankee. Muitos e muitos anos já de estrada, de música. E aí vem o William e vem o Jonathan, né, que são filhos aí do Jadir, grandes, excelentes músicos. E claro, vai ser demais, imperdível o Kerpfest então de terça-feira, como todos os outros também, né?
1: Boa tarde, Gabriel. Opa. É Oscar e Venâncio.
0: Tudo bom, Oscar?
1: Escutar Separação. Valeu, obrigado.
0: Obrigado, daqui a pouquinho, hein? 21 para as duas.

0: Imperial FM, a festa no ar. 9 minutos nos separando das 2 horas da tarde. Musical Encanto de Feliz e as alemãs do Nelson Milk. Antes teve banda Canecão do Vale, Galo Branco e JM Feliz Aniversário. 17 graus a temperatura. Alô, Oldemir Gastão, em Braço do Trombudo, Santa Catarina. Marcos, Salete, Inês e Bruno, acompanhando a Imperial em Lucas do Rio Verde, Mato Grosso. Olha que bacana, obrigado, viu, Marcos? Pela audiência de toda a turma, mandando fotos por aqui, né? Após aquele delicioso almoço, carteado e a boa música da Imperial. Genésio de Sapucaia do Sul, desejando uma boa tarde. Teri de Ivoti. Uma mensagem para Luiz Tillas, também para os filhos e para os amigos e ouvintes da Imperial e a toda a equipe da Imperial. Obrigado, viu, Terezinha? Pessoal de Ivoti, muito obrigado pela audiência de vocês. Alô, Kelly, abraço pro Ademir. Uma música bem especial do Monte Azul para dona Valênia Schmitz. Estamos todos na escuta, que legal. Obrigado, viu, Kelly, pela audiência de vocês. Abraço para dona Valênia. A partir de agora ela acompanhará vocês todos os dias. Que legal, obrigado, hein? A gente agradece, tudo de bom a vocês. Daqui a pouquinho eu trago Monte Azul, viu? Quem mais? Deixa eu ver por aqui a Angélica e o André. Desde Catuete, Paraguai. Curtindo a programação da Imperial. Maravilha, viu? Obrigado pela sintonia. 3281-1510 é o telefone e o WhatsApp da Imperial, no site imperial.fm.br. Até às 16 horas eu te faço companhia. E por aqui vamos de música. Para quem havia pedido agora, tem banda Cosmo Express e o Fusquinha Bordeaux. 7 para as 2.
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0: Pra gente recordar, mensageiros, amigos do Paraná, Fest Music 14 de janeiro e o Cosmo Express Fusquinha Bordô. 2 e 1.
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0: 14 horas e 4 minutos, 16 graus e 7 décimos a temperatura. Vamos seguindo por aqui, tardes de domingo. E atualizando mais algumas participações, mais alguns recados através do 54-3281-1510, também através do site imperial.fm.br. Quero mandar um abraço pro nosso grande amigo e ouvinte, o Klaus Hinz, da Alemanha. Schirgeswalde, Kirchau. Mandando um abraço ao amigo Jair Ritter e família em Formosa, Goiás. Também a direção e aos funcionários da Inter Brasil de Formosa. Aos funcionários da Rádio Imperial, especial ao Gabriel e a todos os amigos conhecidos do Distrito Federal e também de Goiás. E também um feliz Pentecostes. A Rádio Imperial me proporcionou uma companhia diária, calorosa e acolhedora durante minha longa visita de novembro a janeiro, a ponto de que eu me apaixonar pela emissora e ainda ouvir diariamente na Alemanha pela internet. Obrigado, nosso grande amigo Klaus Hinz, grande parceiro aí do nosso grande amigo Jair Ritter de Formosa, Goiás. Obrigado pelo carinho, viu, Klaus? Sempre muito bem-vindo e a gente fica feliz que você esteja acompanhando a nossa programação na Alemanha. Alô, Chego e Voti! Olha que legal! Coda ou Codá, o Adão, Hugo, Pedrão, Christian, Jean e Márcia. Preparando aquelas cucas e pães caseiros assados no forno a lenha, como antigamente, para a festa da cuca, mel e rosca. Na cidade de Ivoti, evento muito bacana. Ontem pela manhã eu estive por lá, fazendo aí o protocolo de abertura da 19ª edição da Feira do Mel Rosca e Nata, um evento muito especial, muito lindo e muito delicioso, né? De dar água na boca aí no núcleo de casas em Chaimel. A Márcia Schneider, de Santa Rita Tupandi, levando os pais para casa no Valarai. A dona Hilga Schneider, também seu Libório, na companhia da melhor rádio, pedindo banda 0800 para o esposo Eloir Hensel. Valeu, bom passeio e obrigado pela carona. Rock Becker, de Bom Princípio, Alas Kut Rock, pedindo banda Sul América. Alô, Hardy e a esposa Marlene, de Três Passos. Manda uma música boa pro mano Valmir Bidenhauper e família que moram em Panambi. E um abraço para vocês da Imperial. Valeu, Hardy. Também a Marlene, queridos, aí em Três Passos. A gente agradece a audiência de vocês. Ademar e a Neiva de Novo Hamburgo, obrigado pelas palavras, agradeço, viu, de coração e saúde para todos nós, né, o que precisamos. Bom domingão aí para vocês, tá bom, queridos? O Rael de Blumenau, Santa Catarina, para o pai Aloísio e a mãe Cris. Leonardo de Canoas, para a Sandra, já tem o corpo e alma. A Márcia Adriana de Melo, na companhia da melhor rádio, pedindo para ouvir Atuais. Ótimo domingo, Márcia. Já trago por aqui. 3281-1510 para você mandar o seu recadinho também através do site imperial.fm.br. 2:07.

0: e o PF no bailão, Paulinho e Fábio no bailão e a separação. 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Também ouvimos o Monte Azul, Louca Paixão e Peter Kraus, Der Sommer kommt immer.
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17 graus é a temperatura. Gerson Freires de Ivoti. Também mandando um abraço aí pra Márcia, pro Jean, pra Gabi. E também a Rafaela, que estão em pleno vapor na fantástica Fábrica das Cucas. Valeu, Gerson! Predileto Dal Bosco, desejando uma boa tarde igualmente ao amigo. Vamos lá, meu amigo Remy Schumann, de Capinzal, Santa Catarina. Obrigado, Remy. Alles gut, gell? André de Arroio do Meio, acompanhando a gente. Obrigado, viu, André? Um abração aí pra ti. Em

Santa Cruz do Sul, o abraço da Traude Capel, pedindo dobrado 2000, já tá separadinha por aqui, viu, Traude? Obrigado aí pela tua audiência. Rick Ramp. Música para os amigos de Condor e Panambi, que estão na escuta. Obrigado, viu, Rick? Já trago a marcha do coqueiro. Quem mais? O nosso amigo Jair Ritter de Formosa, Goiás. Obrigadaço aí com a gente, mandando um grande abraço pro Klaus, né? Vamos que vamos então, né? Alles Gute! Para quem havia pedido, vamos recordando Banda Sul América.

0: Banda Luar, dança logo com a Frida e antes a Banda Sul América, dançando em Ijuí.
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0: Resultado da loteria, extração das 14 horas e 20 minutos, quinto prêmio, 547, 0.547. Quarto prêmio, 8.688, 8.688. Terceiro prêmio, 1.205, 1.205. Segundo prêmio, 2.824, 2.824. E o primeiro prêmio, 7.462, 7.462. Este é o resultado da loteria, extração das 14 horas e 20 minutos. 25 minutos nos separando das 3 horas da tarde, 17 graus é a temperatura.
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0: Os Atuais, antes de ir embora, antes Banda Alegre, Alice e a 0800 Fritz Walz. 15 minutos nos separam das 3 horas da tarde. Jacinta Rinker, de Santa Maria do Herval, obrigado pela audiência. Estiveram aí na Feira do Mel, Roskinata em Ivoti. A Luiz e o Alfredo Herbert, no centro, em Salvador do Sul, na animação da Imperial. Muito obrigado. Bom domingo a todos, né, seu Aloísio? Tudo de bom a você. Tem recadinho de áudio também por aqui. Boa tarde.
1: Boa tarde, amigo e ouvintes da Rádio Imperial, Luciano Hartwig Repke, aqui do Sítio Floresta, em Pelotas. Gostaria de pedir uma música, se for possível, do Macega Show. Opa. Que é meio ao vivo, assim, meio bagual. Música mais bonita que eu já ouvi na minha vida. Oferecer para todo o pessoal aí que está na escuta. Tá bom,
0: valeu,
1: meus amigos?
0: Tá certo,
1: forte
0: então.
1: Forte abraço, boa semana a todos.
0: Boa semana a todos nós. Já já sim, trago o Banda Macega Show aqui na programação. Agora tem o Monte Carlo para quem havia pedido.
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ao som do Flávio da Ursing Banda Ouro. Será mentira ou será verdade? Banda Macega, show Copacabana e o Dobrado 2000 com o Monte Carlo. 5 minutos nos separam das 3 horas da tarde, 17 graus é a temperatura. Quero deixar aqui um abraço pro Joãozinho Wolf. Boa tarde, Joãozinho. Alles gut. Muito obrigado aí pela companhia do amigo. Um abraço e uma boa semana. A Marisa Goulart em Santa Terezinha do Itaipu, Paraná. Obrigado, Marisa. Boa tarde. Remígio Knorr, do Morro dos Bugres, baixo. Alles gut, Remígio. Uma boa tarde de domingo, pedindo Banda América. E tá oferecendo para toda a audiência da Imperial. Já trago os três caçadores, né, Litra? Eita! Eusébio, aqui em Nova Petrópolis, também desejo uma boa tarde, preparando o chimarrão e curtindo a Imperial. Valeu, Eusébio! Quatro minutos nos separam das 3 horas da tarde, para quem havia pedido, Marcha do Coqueiro, com Rick Rempi.

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0: 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Taia nova do Danúbio Azul, a meia antecipado. Antes, banda América de Traiesta e ainda o Rick Rimp, banda RH, Marcha do Coqueiro. 15:09, depois de um passeio em Ivote e Dois Irmãos, já em Imigrante, o Ricardo Germano e a Esther Ritter, e sempre na Imperial. Obrigado, viu, Germano e Esther. Numa próxima oportunidade, apareçam aqui na Imperial fazer uma visita para nós. Será um prazer tê-los aqui com a gente também. Vamos lá, quem mais?
1: Tarde Imperial, opa. Aqui quem falou, o Diego do Industrial, Estância Velha, queria curtir a dança da Polonese com banda Talento Jovem.
0: Tá certo, Rodrigo. Boa tarde, já trago por aqui. Vamos seguindo por aqui o Tardes de Domingo com a boa música alemã de Kastl Rutherspatzen.

0: Pra gente recordar o Barbarella, só uma canção. Antes teve Casta, Ruther Spatzen, Good Launezeit. 15 horas, 17 minutos.
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0: super banda Chopin Altan Kamaraden, rainha musical Fígado de Aço e o talento jovem A Dança da Polonese. 3:30.
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Maria Ângela com Bear Crystal, antes teve Lago Azul, você pra mim é tudo. 22 para as 4, 16.4 a temperatura, pessoal aí de Farroupilha, pessoal da família Marqueto, toda a turma aí pediram Atuais.

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0: Grupo Sangue Farrapo, Loucos por Fandango. Antes teve a banda Típica Verne, Companhia Polquinha Tricolor e ainda Atuais, Eu Voltei. 12 minutos, nos separam das 4, Brilha Som.
1: Pra cantar junto, vamos lá. 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

Aí a banda Oriental, a bandinha Oriental, machixe gostoso. E antes o Brilhação, Batom Vermelho, Pilha Fraca e Paixão Desenganada. 5 minutos nos separando das 16h. Vou fechando por aqui o Tardes de Domingo. Já já tem o Domingão da Imperial. O colega Douglas tá chegando, tá com o chimarrão pronto. E vai levar a programação da Imperial para você seguir levando, né, a programação da Imperial. Alô, Gene Godoy, abração para ti, Rodrigo Gaiteiro, tá no clima aí da Copa, né, Rodrigo? Mas que tal, hein? Abração aí para ti, tudo de bom. Volto amanhã ao meio-dia no Tá Na Mesa, fiquem todos com Deus, até lá!

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Vamos nessa então, chegando na programação da Imperial FM, 4 e 2, agora 4 horas e 2 minutos, 15 graus e 6 décimos a temperatura, umidade relativa do ar em 82%, domingão 24 de maio 2026. Chegando o domingão da Imperial, após o colega Gabriel, amigo Douglas, chegando por aqui para te fazer companhia. Vamos juntos até as 20 horas, até as 8 da noite, com muita música boa aqui na nossa programação e, claro, contando com a tua audiência e a tua participação também. 54-3281-1510, telefone para você mandar o seu recadinho, a sua sugestão musical por aqui. Inclusive, recado que já chega aqui do Cookie de Três Coroas, pedindo música da banda Tannenbaum, para os filhos Cauã e a Laura e também o Nicolas, e para a namorada Isabel de Canela. Valeu, Cookie, aquele abraço, hein? Boa tarde também já para o Rodrigo Gaiteiro, que está na companhia também. 4 e 3, começando o Domingão da Imperial com banda Panorama. Sim, pra...

0: Maravilha, ouvimos Banda Enigma, Loucuras de Amor, Os Monarcas, Bateu Saudade, Bandinha do Garrafão, Marcha da Alegria e começamos com Banda Panorama, A Festa Vai Começar.
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0: Seguimos por aqui a programação Domingão da Imperial, 4:16, 15 graus e meio a temperatura. Domingo bacana, especial demais, né? Você que tá aproveitando passear com a família, esse domingão aí com o trânsito, inclusive intenso aí em toda a região. Os grandes eventos acontecendo, né? Em Nova Petrópolis temos a Tricofest, também em Voti, a feira, né? Do mel, rosca e nata. E atraindo muitas famílias, muitos turistas aí para toda a região. Bacana demais. Então você que está no trânsito, vai com cuidado e, claro, sempre levando a nossa companhia, a Imperial aí de carona com você. Combinado assim, maravilha. E lembrando, né, 5432811510 para você participar por aqui da nossa programação. O recadinho que chega por aqui do Alexandro, tá ligado na programação. É, João Fiscal, deixando aquele abração para a namorada Luciana aí também. Valeu, turma. Abraço, hein? Vamos nessa, então. 4:17, trazendo agora o PF do Bailão.

0: Ouvimos a música alemã com Andy Schaeffer, Wie ein Traum, Estação Trilegal, Pago Dobrado, teve também Calêndula, Tempo da Vovó e PF no Bailão, O Amor da Gente.
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0: Vamos lá, números da loteria, extração das 4h20. Quinto prêmio, 7.966. 7.966. Quarto prêmio, 1.298. 1.298. Terceiro prêmio, 7.059. 7.059. Segundo prêmio, 2.326, 2.326. E o primeiro prêmio, 9.527, 9.527. Números da loteria, extração das 4h20.
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0: Muito bem, 28 minutos agora faltando para as 5, seguindo por aqui a programação do Domingão da Imperial. Lembrando também, né, das transmissões da Imperial FM, no dia 29 estaremos na abertura da festa da Bergamota em São Sebastião do Caí. Dia 30, Manhã Alegre, será diretamente da Tricofest e à noite também terá cobertura de bailes em Padre Eterno Baixo e Linha Araripe, aí as transmissões da Imperial FM. Vamos nessa então, 54-3281-1510.

0: Música ao Encontro, Loira Casada, teve também Chopin, Lichtenstein, Der Polka e os atuais Auto Reverse, anos 70.
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0: Bom demais. Seguindo por aqui a programação da Imperial com o nosso Domingão da Imperial. Amigo Douglas te fazendo companhia. Agora 13 minutos faltando para 5, 16 graus a temperatura. Seguindo a programação e valendo, claro, a tua participação, pode mandar o teu recadinho através do 543281-1510. Chegando agora a Banda 10.

0: Banda Bom de Baile, o Segurança do Metrô. Teve também Amado Batista, Amar, Amar. Banda Munich, Espalhando a Farinha. E Banda 10, Marte ou Saturno.
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7: Muito bem, 5:02 agora, 5:02, seguimos aí na casa dos 16 graus de temperatura, umidade relativa do ar em 87% neste momento aqui em Nova Petrópolis. No sequência, no Domingão da Imperial, até às 20, amigo Douglas te fazendo companhia e, claro, contando com a tua audiência e a tua participação por aqui também. 543-281-1510. Também pode deixar o teu recadinho lá através do site da Imperial FM. Inclusive, tem recados por aqui, olha só, o Valmor e a Regiane Wendecker, né, de Estrela, deixando o seu boa tarde, pedindo para ouvir o JD e Companhia. Legal, obrigado, hein? Lá em Saudades, Santa Catarina, Anísio Antônio Meiners. É, olha só, de tarde saiu sol e sem vento, clima agradável. Mas bacana demais, trazendo inclusive informação aqui pra gente. Valeu, obrigado, Anísio. Abraço a toda a turma em Saudades, né? Tá, ligados na programação da Imperial. Recadinho por aqui pra gente ouvir juntos. Recado de áudio, boa tarde.
8: Boa tarde, abraço, Balardim. Abençoado domingo de Pentecostes.
7: Maravilha.
8: Estamos aqui, Sergipe. Proximidade aqui do Aracaju, indo ali pro Pernambuco, Olinda. Um abraço a todos que estão na escuta e na rodagem. E segue o plano e tudo de bom. É nóis.
7: Valeu, tudo de bom, obrigado, Malardinho, obrigado pela companhia, né? Sempre, sempre sintonizado na Imperial aí também, aquele baita abração. 5:04, chegando agora a banda legal.

0: Bom demais! Ouvimos aí a banda Herr Schmidt, Korkeswagen, teve também banda La Paloma e o Medley, Bailes de Kerpe, e também ouvimos banda legal, Pode Perdoar. Agora 5h16, seguindo a programação, por aqui do Domingão da Imperial, trazendo os recadinhos, aqui atualizando os recados da nossa audiência. Quem mais está na companhia? Boa tarde, amigo Alescu, dá vontade de dançar com estas músicas lindas aí da Imperial, e pedindo inclusive uma da 0800, todos que estão na escuta, amiga Elisabetta Blofler, que deixa o recado. Valeu, obrigado, hein? Obrigado pelo carinho, audiência, aquele abraço especial. Tudo bem, Cristina Bondi Tupandi, se possível, os atuais a outra. Obrigado, abraços. Valeu, Cristina. Aquele abração também. A turma em Tupandi, sempre na companhia da Imperial também, né? Olá, Douglas. Tudo bem? Um domingo muito animado com a Rádio Imperial. Só músicas boas. E até já me deu vontade de dançar. Olha só, viu? Agora há pouco a nossa amiga Elizabeth também estava falando a vontade de dançar, né? Dona Lenise Vendo, que está na companhia. Legal, deixando abraço e bom resto de domingo. Que bacana, hein? Obrigado demais pela companhia. Por aqui temos mais recadinho de áudio. Quem está na nossa companhia? Boa tarde.
1: Boa tarde, amigo. Eu sou o Egon Conza, daqui da linha São Francisco, Salvador do Sul. Queria pedir uma música com o musical Paila Paila. Um grande abraço para todos os ouvintes, um bom resto de domingo. Estamos tomando nosso chimarrão e comendo pipoca aqui no Pinhal e curtindo a Imperial, uma atração.
0: Mas, ó, até rimou, né? Gente, valeu, Egon Kunstler. Obrigado demais aí pela companhia também, né? trago na sequência, pedi uma do Baila Baila, vou providenciar. Já vou trazer uma por aqui daqui a pouquinho, certo? Vamos lá, então, 5h18, chegando agora a musical União.

0: Musical União, meu amigo alemão.
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0: Vamos lá então, dando sequência no Domingão da Imperial, agora 5h30, seguimos na casa dos 16 graus de temperatura, umidade relativa do ar em 90%. E por aqui eu sigo também atendendo recadinhos da audiência, chegando mais recadinho de áudio para a gente ouvir juntinhos por aqui. Boa tarde.
2: Boa tarde, amigos da Imperial. É um prazer estar participando desse maravilhoso programa. Aqui é o Anacleto, Capinzal, Santa Catarina. Eu gostaria de ouvir, se possível, a banda Ativa, O Lado Bom do Pecado. Valeu, um abraço, boa semana para todos.
0: Valeu, Anacleto, obrigado aí pela companhia do amigo, né, toda a turma, vamos trazer aí banda Ativa também daqui a pouquinho, certo? Vamos lá então, 29 agora faltando para as 6, a gente traz por aqui agora a banda Passarela.
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Aí ouvimos os atuais, a outra teve também Oswaldir e Carlos Magrão, Herança Nativa, JDI Companhia, Como é Lindo o Amor e também

0: Aí ouvimos bandinha Tannenwald, meu velho trombone, também teve banda Cavalinho, Schuppmotorrad e banda Típica Verno e Companhia, seu Ivo no trombone, e ouvimos também banda Passarela e o medley, amiga.com, o que deu em mim e faz de conta.
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0: Muito bem, seguindo a programação, Domingão da Imperial, agora 11 minutos faltando para as 6, por aqui, bacana demais, deixa eu ver aqui os recados da nossa audiência. Boa tarde, Imperial, Jamison de Nossa Senhora do Socorro, Sergipe, que tá na companhia, valeu, aquele abraço, hein? É, Clayton Tomé também está deixando o seu boa tarde por aqui e o Rodrigo Gaiteiro segue também na companhia da Imperial. Trazendo agora para quem pediu 0800...

0: Legal, legal demais. Ouvimos aí banda Baila Baila Metais em Festa, Blue Star Manhã de Verão e 0800, um medley, 6 danças do Kerbfest.
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0: Esposa Lorena Edinger Lutz, in memoriam, filho Ayrton Lutz, nora

0: a Márcia Terezinha Harnicke Lutz, netos Juliana Lutz e esposo Diego Wagner, Jaqueline Lutz, bisnetos Davi e Manuela. Demais parentes e amigos participam do falecimento de Alcido Valdomiro Lutz. Hoje ocorrido na idade de 88 anos. O corpo está sendo velado na capela mortuária de Picada São Jacob, Sapiranga. E os atos de encomendação de corpo presente serão amanhã, às 10 horas, na mesma capela e após para o cemitério evangélico de Picada São Jacob, Sapiranga. Funerária Rost informa com pesar o falecimento de Alcido Valdomiro Lutz.
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0: Vamos nessa, seguindo a programação da Imperial FM, o Domingão da Imperial, 6:03 agora, e a temperatura segue caindo, já na marca dos 14 graus neste momento. Umidade relativa do ar em 92%.
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0: Quem está deixando aqui o recadinho, se puder tocar Canarinho do Peito Amarelo, isto com Milionário José Rico, amigo Clayton, né? O Clayton Tomé, valeu, aquele abração, tá certo? Obrigado demais pela companhia.
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0: 54-3281-1510, você participa por aqui também.
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0: Banda Ativa, Sacada, Milionário e José Rico, Canarinho do Peito Amarelo, Banda Som Livre, Dobrado, Festão e também teve musical JM, Barquinho Azul.
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0: Maravilha, seguindo o Domingão da Imperial, agora 6h17 até as 8, sigo por aqui te fazendo companhia e também, claro, atendendo recadinhos aqui da nossa audiência. Boa noite, Daniel Polzin de Joinville, Santa Catarina. Estamos por aqui firmes na escuta, mas olha, só ir pedindo uma de bandoneão se possível. Ótimo domingo, tá legal, ótima noite de domingo, né, na verdade. Valeu, Daniel, aquele abração, turma em Joinville. De Joinville, eu acredito que não vamos para muito longe, né, vamos para Blumenau. Aqui é o Arne Dickmann, de Blumenau, Santa Catarina. Um ótimo final de domingo a vocês da Rádio Imperial, a todos os ouvintes. Legal, valeu, turma em Santa Catarina, conectados aí na programação da Imperial FM. 6h18, trago agora a indústria musical.

0: Ouvimos Helena Pellings e Luciane, Procurei um Bar, Os Signos, Alegria do Bandoneon, Indústria Musical, Fim de Noite.
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0: Maravilha, gente. 6:30 agora. Seguimos por aqui com o nosso Domingão da Imperial. Até às 8, amigo Douglas por aqui. Para te fazer companhia. 14 graus de temperatura, umidade relativa do ar, nesse momento em 93% aqui em Nova Petrópolis.

0: recadinho que chega por aqui. Um boa noite, ótimo programa para encerrarmos o domingo. Pedindo aqui, se possível, rodar aí um dobrado do saudoso João do Bandoneão. Quem tá deixando o recado? Luiz Carlos Zucato, de Palmeira das Missões. Valeu, valeu, aquele abraço, hein? Vou dar uma procurada aqui na sequência também, pode deixar, hein? Boa noite, amigos da Imperial, aqui em Erechim, na audiência sempre. E olha só, quando vierem a Piratuba ou Peritiba, passem por aqui. Abraço, Maurício. Se puder, toca um brilhação. Valeu, Maurício. Vou fazer o seguinte, eu vou deixar o recado pros colegas aqui, né? O Cris e o Maicon, estiveram por aí a semana, né? Então, na próxima, eles podem passar aí pelo Erechim, né? Como diz também. Valeu! Jair Fassbinder, deixando boa noite, pedindo em Atlantis o dobrado 2000. Bacana, bacana demais. Valeu, Jair. O boa noite que chega por aqui também é do Jair Manara. Isto, valeu, aquele abração especial também. E tem recadinho de áudio da nossa audiência, vamos ouvir juntinhos, né?
1: Boa noite, seu Togas. Aqui é o Francisco Henrique de Lajado.
0: Opa!
1: Quero mandar uma música do Lago Azul, Pate Pate Coração, a toda a família Miners, e principalmente os sobrinhos lá de Jaraguá do Sul. A todos eles um abraço, e a vocês também. Uma boa noite.
0: Valeu, uma boa noite. Obrigado demais aí pela companhia. Vamos procurar, vamos trazer na sequência aí o Lago Azul também, certo? Vamos lá então, 28, agora 28 minutos faltando para as 7. Vou trazer ele por aqui, Leandrinho e Banda. Acredito que é ele, né? Leandrinho, que vai estar agora nessa próxima quinta-feira com o colega Giovanni no Vem Amigos, trazendo aí Leandrinho e Banda e a vizinha fofoqueira.

0: Aí ouvimos Banda Atlantis e o Dobrado 2000, teve também Brilha Som com Mil Vidas, Na Hora do Sim e Mania de Baile, um medley, né, do Brilha Som. E também teve Estrela d'Alva, Marcha da Champagne e Leandrinho e Banda Vizinha Fofoqueira.
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0: Vamos lá então, dando sequência no Domingão da Imperial, 15 minutos. Agora faltando para as 7 e até às 8 eu vou por aqui te fazendo companhia. Bacana demais.

0: mais, né? Esse finalzão de domingo. E trazendo por aqui, claro, recados da nossa audiência. Boa noite, Imperial. Show de programa. Grande abraço, Gilmar Mossman, de Venâncio Aires, quem tá na companhia. Valeu, Gilmar. Aquele abração aí para toda a turma também. Recado por aqui, a Imperial, a minha companheira de todos os dias, gostaria de ouvir a música Valsa do Mel, Valmor de Caxias. Obrigado, Douglas, boa noite, valeu, eu que agradeço, Valmor. Aquele abração, trago aqui na sequência, hein? A Valsa do Mel com a Banda Muniz, pode deixar, hein? E chegando também, recadinho de áudio, boa noite.
1: Aí, meus grandes amigos da Rádio Imperial, manda um abraço bem gostoso aqui para Pomerode. Santa Catarina, cidade mais alemã do Brasil, festa pomerana em primeiro lugar, né? E também temos aqui a nossa cidade mais alemã do Brasil. Beleza, manda um abraço aí para Silvio Mar Weber, Dona Lia, Fernando, a Fritz, Sandra, Lucas e a Evelyn, beleza? Um grande abraço, um beijão pra vocês do coração.
0: Valeu, mas que bacana, o Fritz Fischer que deixou o recado por aqui. Boa noite aí pra vocês também, né? E, chegou mais recadinho de áudio aqui e foto junto. Vamos ouvir o áudio primeiro, boa noite.
2: Oi, Judô, sou Davi Miguel de Voti. Eu quero a música Nossa Vez de São Francisco pra mamãe e pro papai. Só um beijo.
0: Valeu, aquele beijão também, querido Davi Miguel. Mandou até foto por aqui. Tá preparado pro frio e eu acho que pra brincar também, né? Eita, que legal. Obrigado, tá? Abração pro Davi Miguel, o papai Jean, também a mamãe Andressa. Sempre na companhia lá em Ivoti. Vou trazer daqui na sequência, já tenho programado por aqui nesse bloco aí, vou trazer o São Francisco. Combinado? Vamos lá então. Lembrando, 5432811510, você participa por aqui também. 12 para as 7.

0: Onde mais? Ouvimos aí a banda Munir e a Valsa do Mel, San Francisco, Nossa Vez, Lago Azul, Bate Bate Coração e PF do Bailão, O Amor da Gente.
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0: Vamos nessa então, agora 7:01, já chegando por aqui na última hora do nosso Domingão da Imperial, 13 graus a temperatura, umidade relativa do ar nesse momento em 94% aqui em Nova Petrópolis. E seguindo a programação, eu vou trazendo recadinhos, claro, da nossa audiência. Ninguém vai ficar parado, a música... Boa noite, Miguel Bar de Salgado Filho no Paraná, na audiência, pedindo para ouvir uma dos Futuristas. Valeu, Miguel, trago uma na sequência, pode deixar, combinado? Valeu, hein? Boa noite, Fabiano Rocha de Canela, finaleira de domingo, pedindo para ouvir uma dos Atuais. Legal, trago aí na sequência também. Boa noite para vocês todos da Rádio Imperial. Sou Alessandra de Pinheiros, Montenegro. Quero desejar a todos vocês bom final de domingo e uma ótima semana. E também homenagear meu amigo Alberto Kerber, tio João, tio Antônio, tio Luiz, todos amigos aí na escuta da Imperial. Pedindo os Atuais e o Barco do Amor. Opa, então tá, já vamos atender esses dois pedidos, né? Bacana, obrigado pela companhia, hein? Quem mais por aqui? Opa, tem mais recadinho de áudio. Boa noite.
1: Aqui é a vovó Iria. Manda um abraço lá pro Davi Miguel de Buti. Aqui é a vovó Iria de Maravilha, Santa Catarina.
0: Olha aí, mas que legal. Então, turma em Maravilha, Santa Catarina, também na audiência da Imperial. E tá aí eu mandando aquele abração pro Davi Miguel lá de Voti, né? Legal. Quem também está na companhia é o seu Plínio Schneider, que tá lá no Pinhal Alto, turma da banda Castelos, na companhia da Imperial, né, seu Plínio? Alescudo, Alexandre, valeu, uma boa semana aí pra você e toda a família também. Vamos seguindo por aqui a programação, então, trazendo banda Castelos.

0: Miramar Show, acredite no amor, os futuristas, festa no Alto da União. E também ouvimos a banda Castelos e o flashback do bailão, por aqui na programação do Domingão da Imperial. Agora 7h13, trazendo mais recadinhos. Boa noite, Valéria e Armando Miller de Sapiranga, na Chácara Enrolante. Na escuta da melhor rádio imperial, pedindo aí música com do Castelos. Olha só, ouvimos agora nesse bloco anterior, então já foi valendo para vocês também. Tá certo? Obrigado pela companhia, hein? Quem mais por aqui? Chegando o recadinho de áudio, boa noite.
1: Boa noite. Eu sou o Valéria, moro em Paris ali. Essa homenagem para minha enteada que tem no restaurante e terça-feira no restaurante de casamento. Se pode tocar uma música assim, feliz aniversário, uma coisa assim, eu agradeço.
0: Ah, certo, seu Silfrido, isto, valeu, obrigado e parabéns, hein, os aniversariantes, né? Legal, mais recadinho por aqui, boa noite.
2: Boa noite, amigão, tudo bem, tudo tranquilo?
0: Tudo certo.
2: Manda uma música pra nós aqui dos Montanari, aqui no Mato Grosso, Campo Novo do Parecis, Mato Grosso. Manda pra nós que tá na tua escuta, beleza? Tamo curtindo teu programa.
0: Tá legal, então. Valeu, a turma aí no Mato Grosso também, na Companhia da Imperial. Quem deixou o recadinho aqui? O Dilmar. Isso, Dilmar Dornelis. E eu também, né? A gente vai trazer por aqui. Eu tenho programado agora já também. A gente vai atender aqui o pedido. A turma pediu os atuais, os Montanari. Tá chegando aqui já nesse próximo bloco. Valeu, hein? 5, 4, 3, 2, 8, 1, 15, 10. Agora 7 e 14.

0: Maravilha, ouvimos Banda Motriz, Lágrimas, Porca Véia, A Gaita do Falecido, Os Montanari, Fuga da África e Os Atuais, O Barco do Amor, por aqui na programação do Domingão da Imperial. Agora, 7h27, seguindo por aqui, dando mais uma atualizada nos recados. Abraço por aqui, Tilas, tá deixando o recadinho, né, deixando o seu boa noite, obrigado. Opa, mais recadinho de áudio por aqui, vamos ouvir juntinhos então. Boa noite, quem está na audiência?
1: Boa noite, quero parabenizar a rádio, hein? Parabéns, escuto ela aqui em Canoas, juntamente com a família, escuto ela no Portugal com meu filho quando eu vou para lá, e agora em setembro ela vai na minha bagagem. Um abraço, boa música, que é o Juarez Tavares de Canoas.
0: Mas que especial, obrigado Juarez, obrigado demais aí pela mensagem, pelo carinho, e tá sempre levando a Imperial de carona na bagagem, como diz ele, né? A gente fica muito feliz, hein? E continue, sempre, sempre levando a Imperial por onde você for, né? Tá certo? Bom finalzão de domingo aí. 7h28, trazendo por aqui agora Céu e Cantos.

Onde mais? Ouvimos o Monte Castelo, Desculpas. Teve também Grupo Carisma, Lágrimas Sobre a Mesa, Melodia, Querpicuca e Linguiça, e o Céu e Cantos, Morena Misteriosa. Atendendo por aqui os recadinhos da nossa audiência, oi Douglas, Tati Martins na escuta, gostaria de curtir nas ondas do rádio, do Indústria Musical, abraços e boa semana. Legal, obrigadão Tati, trago sim, tem um programadinho por aqui, vai chegar na sequência, tá bom? Uma boa semana aí pra você também, boa noite, tudo certo, Paulo Jungues e família. Dom Diogo Baixo, abraço a todos e especial aqui para a mãe, né, dona Nilce Jungs, valeu, aquele abração a toda a turma também, estão sintonizados na Imperial. Agora 13 graus a temperatura, 17 minutos faltando para as 8, vou finalizando minha participação por aqui na programação da Imperial nesse domingão, né, no Domingão da Imperial. Volto no próximo fim de semana, no sabadão, a gente se encontra por aqui novamente. Obrigado pela audiência, participações e o carinho de cada um de vocês. Uma excelente noite de domingo e uma abençoada semana.

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0: Hallo, liebe Leute! Iniciamos agora o nosso boletim de Ahut, nosso programa de conexão entre o Brasil e a Alemanha, mas hoje estamos saindo um pouco do nosso ponto de conforto e estamos na República Tcheca. E a pequena Isis, o pequeno Thomas e a Lizzie Lights que ficaram lá em Munique. Mas eu tô aqui com vários outros colegas, convidados, amigos, direto de onde, Ismael?
1: De Bern.
0: Ah, estamos em Berno, ou Brünn, como diriam os alemães. Mas a pergunta é, Ismael, tu és aqui de Berno?
1: Não, sou do Brasil, do Nova Petrópolis, do Rio Grande do Sul.
0: Você, nosso ouvinte da Rádio Imperial FM, sabe onde fica Nova Petrópolis? É a pergunta-chave, né? Tu sabe onde é que fica Nova Petrópolis, Ismael?
1: Sim, com certeza, a terra da Rádio Imperial.
0: Ah! E eu vou conversar com alguém que eu acho que conhece um pouco da Rádio Imperial. Ângela, boa tarde, boa noite, direto aqui do outro lado do oceano.
2: Tudo bem, Denis? Boa tarde, boa noite a todos os nossos ouvintes. Dessa vez do outro lado, né? Inclusive do outro lado do oceano, não só anotando os recados na rádio, mas aqui dançando também.
0: Então se preparem que hoje vai ter música alemã, música suíça, mas muito mais. E já vou dar um spoiler, semana que vem vamos ter boletim de Ahut direto da República Tcheca com gravação ao vivo. Então se preparem a música com o pessoal, né, com os amigos do Dry Tirola e muito mais, ok? Vamos começar com música no nosso boletim da Ahut. Vamos com música da Suíça, com o oferecimento de Tantsilos.ch, que nos anima através da dança, e também do nosso espaço da Ahut, o cantinho mais alemão da cidade de Blumenau. E vamos começar com Uff Em Tanzbode, uma valsa da Suíça, seguindo com Vergiss mein nicht Polka. Vamos com música e logo de volta direto da República Tcheca.

0: retornamos! Boletim de Ruth aqui, direto da República Tcheca. Vocês estão ouvindo música no fundo, conversa, porque nós estamos com os nossos amigos do Böhmerland Tanzgruppe, direto de Nova Petrópolis para o mundo. E aqui, né, não só o nosso querido Ismael, né, que já tem um trabalho de longa data junto aos bombeiros, né, protegendo a cidade de Nova Petrópolis, mas também ajudando na cultura, né?
1: Agora sim, boa noite, boa tarde aqui na República Tcheca, 14 horas, né? Boa noite no Brasil. Sim, estou há 21 anos já levando a cultura pelo Böhmerland Tanzgruppe e a terceira vez na República Tcheca. Primeira vez aqui em Burnov, já estive em 2008 e 2012 em Jablonec nad Nisou, que é a cidade co-irmã, inclusive de Nova Petrópolis, né, Denis? E também em Praga, que esse sim eu consegui agora pela terceira vez aí visitar a cidade.
0: Tu já tá expert na cultura tcheca, né? Praticamente tu chega aqui e os tchecos já te confundem.
1: É, a gente já tem uma relação de amizade com algumas pessoas, inclusive agora encontrei aí a Martina, professora de tcheco, estava até fazia, nem sabia tantos anos, né, que fazia, que a gente já tinha vindo pra cá, enfim. E a gente acaba deixando assim, né, uma relação de amigos mesmo de longa data. Mesmo que a linguagem, às vezes a escrita, atrapalhe um pouco, mas a gente não deixa de se comunicar com eles também aqui.
0: Tecnologia nos ajuda, né? Eu acho que isso é fundamental. Então, vamos seguir agora com música no nosso Boletim da Ruth. Vamos ouvir aqui agora Herzgott, ich danke dir, né? Então, o coração de Jesus, nós te agradecemos, com Die Mayhoffner, banda da Áustria. E depois vamos com Landler, com o Tia Faim, da Baviera. Vamos com música. Logo a gente volta.

aqui, direto da República Tcheca. Como assim? República Tcheca? Ah, é, temos muito para passar para vocês. O Burmaland vai entrar agora em apresentação. Nós estamos aqui em meio a uma festa, todo mundo de traje típico. Acompanhe as fotos do nosso perfil do Instagram e também do Facebook. Mas logo a gente volta para você depois de música. Aqui, né? E vamos seguir com o pessoal do Burmaland Tanzgruppe. Vamos ouvir Chihei. Chihei, eine Volksfest ist. Né? Com a capela Josef Menzel. Seguindo de Muss i denn, zu Städtele hinaus. Né? Então, cantem junto com o Rony. Vamos com música. Logo a gente volta.

0: Vamos seguindo aqui, boletim da RUT, direto da República Tcheca. E nós não poderíamos deixar de trocar uma palavra com um dos organizadores que estão assumindo essa bronca de trazer 40 pessoas para a República Tcheca e para a Alemanha, jovens de ótima vontade e que estão conhecendo um mundo novo. Henrique, boa noite.
1: Boa noite. Também nós jovens e o Denis, um jovem há mais tempo, que também nos encorajou e nos fez um meio de campo muito bom aqui, tanto na Alemanha como na República Tcheca, para a gente conseguir estar trazendo o grupo para ter essa vivência aqui no Sudetendeutschen-Tag.
0: Olha, essa questão do Sudetendeutschen-Tag, o dia dos sudetos, né? Muita gente no Brasil não entende o que é os sudetos. É uma parte da comunidade da República Tcheca que falava alemão, é isso?
1: Isso aí. Hoje, se a gente botar geograficamente, seria a região da Boêmia. Então a gente engloba parte da Alemanha e parte da República Tcheca. O pessoal aqui nos pergunta a mesma coisa, mas pô, vocês são do Brasil? O que vocês estão fazendo aqui numa festa dos sudetos? E a gente explica, não, que por a gente ser uma região de colonização alemã, tcheca, boêmia, a gente tem essa cultura preservada lá no Brasil e a gente vem mostrar ela aqui também, que por muitas vezes a gente tem uma cultura, apesar de elas terem as mesmas origens, mas com o tempo ela vai se propagando de formas diferentes. E essa mescla, o mesmo propósito que a gente tem, eles têm aqui, a gente tem lá, e a gente faz essa convivência nesse período de festa aqui.
0: E só para esclarecer quem está nos ouvindo, de quais áreas de Nova Petrópolis vêm os integrantes? A gente sabe que o grupo em si é de uma linha, mas tem bastante gente aqui de outras, né?
1: Isso aí, o nosso grupo, o Bemerland Tannis Group, ele é da linha imperial, lá na comunidade de Nova Petrópolis. O grupo que ano que vem, agora já completa 40 anos de trajetória, a gente tá tendo a oportunidade de estar pela terceira vez agora. O Ismael, que falou antes também, é um dos integrantes que está mais tempo no grupo, está podendo vir pela terceira vez aqui para a República Tcheca. A gente sempre tem um carinho. Uma coisa é contar para os nossos jovens de onde a gente vem, o que a gente representa, e uma coisa é a gente conseguir trazer essa turma para cá para ver pessoalmente.
0: Fantástico. E agora, pra gente poder deixar o pessoal dançar, porque o grupo já foi pro palco, vamos com Develeta, uma música aí que nos vem do norte da Europa com o Gebrüder Kirst. E logo a gente volta com mais notícias do Böhmerland e do Denis aqui, direto da República Tcheca.

0: Kaluli Beloita. Seguimos aqui com o nosso Boletim de Arrut, direto de Brno, Brno, na República Tcheca, com os amigos do grupo Böhmerland. É o Böhmerland Volkstanzgruppe, de Nova Petrópolis, aí da Terra da Imperial. E há pouquinho nós tivemos a apresentação do grupo, a primeira grande e oficial apresentação aqui nos eventos relacionados ao Dia dos Sudetos, Sudetendeutscher Tag, aqui na República Tcheca. Pois bem, né, foi uma apresentação muito legal, nós tivemos 4 danças, música ao vivo, né, e o Brasil deu abertura na festa. O primeiro grupo a fazer parte foram os grupos brasileiros, e por isso eu quero colocar uma palavra aqui rapidamente com Morgana Neumanns. Parabéns pela apresentação.
1: Olá, muito obrigada. Foi um momento muito significativo para nós, então, realmente estrearmos a nossa turnê, então, com apresentações, com a dança, que é o que nos move, nos junta, né? Então, nesse propósito que estamos.
0: Qual é o endereço das redes sociais do Böhmerland para o pessoal ver as fotos, ver os vídeos desse trabalho? Vamos lembrar que tem, né, vários trabalhos. Se você procurar pelo Böhmerland, né, já é um primeiro passo. Mas vamos lá, dá uma dica para a turma.
1: Bom, então lá no Instagram é só digitar arroba Böhmerlandtanzgruppe. É um pouquinho difícil, mas então é B-O-H-M-E-R-L-A-N-D. T-A-N-Z-G-R-U-P-P-E. Böhmerland Tanzgruppe. Também no no Facebook, pelo mesmo nome vocês vão encontrar material. E também, para prosperidade, o nosso YouTube.
0: Como te diz, né? Se você tá com dúvida como se escreve o Böhmerland, é bem assim fácil, a gente deixa também lá no link do De Arrut para você, assim como nas redes da Imperial FM, para você aí acompanhar esse trabalho belíssimo dos grupos de Nova Petrópolis. Vamos lembrar que nós não estamos sozinhos também aqui na Europa. Temos também outro grupo, colega, vizinho, né, de cidade, que também está fazendo sua turnê e agora está indo lá para Pomerânia, né, o pessoal do Bergtal, né, que está fazendo esse trabalho também. Então, já tendo um trabalho espelhado, 2 grupos de Nova Petrópolis dando o ar da graça aqui na Europa.
1: Sim, é um momento muito importante para Nova Petrópolis, né? 2 grupos praticamente na mesma época viajando então para a Alemanha, que é o nosso germânico característico de Nova Petrópolis, mas cada grupo também visitando o país de origem dos seus descendentes, né? Os pomeranos indo para a Polônia e nós, o Böhmerland, indo para a República Tcheca, os boêmios.
0: Fantástico. Agora vamos com música, vamos começar o nosso bailinho do The Root com o Poma Shamatsuka. Daí damos abraços a todos os nossos amigos do Bergtal. Depois nós vamos com Grüß mit meiner Nachertal. Aí vamos lá pro Hunsrück, já que a gente sabe que tem muita gente de Nova Petrópolis, né, e região que tem descendência de Hunsrück. Também vamos com An mein Gott in Wollerau. E aí, muito mais outras músicas, e a gente se encontra para despedida no final aqui do nosso programa The Root.

0: agora vamos encerrando nosso programa, nosso The Root, direto de Brünn. Estamos aqui com a Morgana Neumann, já ouviram antes também o Henrique, vocês já ouviram o Ismael, né? O Ismael que muita gente conhece pelo Corpo de Bombeiros, outros conhecem ele lá pelo trabalho do Torquês, né? E Morgana, eu quero te fazer a pergunta. Eu falei Brünn, que é o nome alemão dessa cidade onde nós estamos, na República Tcheca. Mas como é que é o nome em tcheco?
1: Então, eu vou me esforçar para falar bem corretamente. É Brno.
0: Vocês viram? Porque os tchecos já elogiaram a pronúncia da Morgana aqui e foi muito bacana, né? Então, para dar uma despedida do nosso boletim, para a gente encerrar o nosso programa especial direto da República Tcheca, vamos lembrar que semana que vem, vou dar spoiler, não teremos só o programa ainda direto da República Tcheca, mas com os músicos ao vivo, né? É pra rivalizar com o Kerbfest, né?
1: Isso aí. Não sei se a gente vai chegar à altura do Kerbfest, né? Mas tentaremos fielmente chegar, então, ao nível do Kerbfest com os nossos músicos. Músicos esses que também tocam em bandas tradicionais, né? Lá da nossa região, Nova Petrópolis, e também em municípios vizinhos. E que a gente fica muito feliz e agradecido deles terem topado esse desafio e virem conosco nessa turnê.
0: Vamos já convidar de antemão. Chris Scheifler tá nos ouvindo. Manda teu áudio especial pra participar conosco. Não é o Kerbfest, é o Boletim da Ruth, mas vamos seguir os teus caminhos, tá bom? Gente, a briga, vamos terminar o nosso programa de a Ruth direto aqui da República Tcheca com duas músicas muito significativas. Kein schöner Land, canta Kein schöner Land in dieser Zeit, que fala aí das comunidades que perderam suas terras, né? De primeira, os imigrantes que foram para o Brasil, como vários que vocês têm aí que estão nos escutando, familiares, né? E também aqueles que aqui tiveram a expulsão em 1945. Então é uma música muito significativa, Kein schöner Land in dieser Zeit. E depois, Clarinete Polka, aí a alegria que vem, não só da Alemanha, a Clarinete Polka é muito conhecida na Alemanha, mas aqui tocada pelo conjunto do Kubiak, que é um conjunto polonês que traz essa construção aí da ponte da Polônia, da Alemanha, da República Tcheca e também das comunidades de língua alemã da Áustria. Um recadinho para fecharmos aqui, Morgana?
1: Bom, a gente quer reforçar que está muito feliz de estar aqui na República Tcheca e depois, posteriormente, na Alemanha também. A gente manda um abraço muito caloroso para todos os nossos familiares. Também manda um abraço forte para a comunidade de Nova Petrópolis, que apoia o grupo, e principalmente para a nossa querida Lia Imperial.
0: Fantástico, né? Eu não preciso nem traduzir o que a Morgana disse pelo sentimento. A gente faz isso com amor, com muito carinho. E aqui um abraço para todo mundo do Böhmerland e também daqueles que apoiam aí em Nova Petrópolis este belíssimo trabalho, tá bom? Nos encontramos domingo que vem aqui na nossa Imperial FM para mais um encontro com a cultura direto da República Tcheca. Auf Wiederhören! Tchau, tchau!

Olá, queridos ouvintes do programa Geist, o espírito do pop rock alemão. Estamos de volta. Estamos na 46ª edição do programa. Hoje, um programa cheio de novidades, cheio de estreias aqui no Geist. Começamos, então, com a dupla da Baviera, Judy und Kocho. É uma dupla que iniciou sua carreira há alguns anos e compondo na língua inglesa. E lá pelas tantas eles decidiram abandonar o inglês e escrever somente em alemão, de modo que eles pudessem expressar melhor seus sentimentos e as suas ideias. Vamos ouvir Reserviert e Sie tanzt so gut.